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2: 21:25.
3: 11 graus.
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0: 21h56.
1: 11 graus.
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0: 22h25.
1: 11 graus.
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1: 22 horas e 56 minutos.
2: 10 graus.
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Começou tudo de novo, mais uma edição do My Club, o aquece da madrugada da nossa audiência em todo o sul do Brasil aqui na Rede Atlântida. Já vamos começar com essa coisa linda chamada So Good, de Camel Fat com Josh Gigante.

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1: 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A gente continua com o volume no alto aqui no My Club, o aquece da madrugada da nossa audiência em todo o sul do Brasil. A gente segue com Adriatic e Emmett Fan, Closer.

0: É o aquecer da madrugada da nossa audiência em todo o sul do Brasil, aqui na Rede Atlântida, da Rádio das Nossas Vidas. Sonzeira de Notre Dame com Nobody Told Me. Antes ainda, a gente ouviu Adriatic com Emmett Fan. Closer é o nome do som. Obrigado pela sua audiência e parceria. Você que tá no corre, você que tá no trânsito, fazendo o seu rolê, né? Voltando do seu compromisso, indo pro seu compromisso, dando aquela descansada, curtindo a vida nessa noite de segunda-feira. Tamo junto, galera. A gente segue por aqui com uma hora direto de música eletrônica, então continue sempre com o volume no alto. Tá chegando por aqui LF System com a música chamada Lift You Up. Pode pedir o seu som pra mim ali pelo arroba Omic Silva nas redes sociais.
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0: pela sua audiência e parceria aqui na Noite da Atlântida. É o My Club no ar, tocando uma hora direto de música eletrônica. Esse som é de Bruno B com Diego Druck. O nome do som é Desire. Teve antes Bebe Rexha com David Guetta e a música Sad Girls. Seguimos por aqui com Calvin Harris. O nome do som é Blessings.
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0: My Club, e essa vibe pra gente começar muito bem a madrugada da Atlântida por aqui, fazer um aquece pra madrugada pelo menos, né? Sonzeira do Chris Lake com Abel Baldner. O nome do som é Easy My Mind.
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0: Dois grandes nomes da música eletrônica se juntaram pra fazer a música chamada I Want You. Falo de Butch ao lado de Nick Fanciulli. É isso que a gente já tá ouvindo por aqui no My Club.

0: música que foi inúmeras vezes remixada. Somebody That I Used To Know. Só que dessa vez ganhou um remix de James Cole ao lado de Kevin McKay e Darcy, além de Simon Ellis. Essa galera toda se juntou pra fazer mais esse grande hit das pistas. Não tem erro isso aqui, né? É fazer um remix e ela bomba de novo. A gente segue por aqui com mais músicas. Tá chegando um som que eu admiro demais. Josh Gigante, ao lado de Kimonos, com a música chamada Feel So Right.
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0: A madrugada da nossa audiência em todo o sul do Brasil. Sony Fodera com Jazzy. All This Time. Fecharam mais uma edição por aqui, mas amanhã tem tudo de novo. Entre 11 e meia-noite, de segunda a sexta-feira, aqui na Rede Atlântida. Cuide-se por aí, eu sou Mixilva, arroba o Mixilva nas redes sociais. Aquele abraço e até amanhã. Valeu.
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4: Meia-noite e 2 minutos.
5: 11 graus.
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11: Fala, nação roqueira! Hoje é dia de punk rock no Capítulo Rock. É que recentemente a revista Rolling Stone publicou um ranking com os 100 melhores discos de todos os tempos nesse estilo. E a gente veio aqui para mostrar para vocês os primeiros colocados dessa lista. A própria Rolling Stone destacou que o punk dividiu a história do rock em duas, e eu concordo totalmente. Eu sou Márcio Maturana, e no meu ranking punk tem Cólera, Inocentes e Replicantes. E eu tenho aqui comigo Celso Cavalcante.
12: O movimento punk nunca deve morrer.
11: E Maurício De Sante.
13: Essas listinhas sempre têm as suas polêmicas, né?
11: Sim, sim.
13: Vamos ver o que tem hoje aqui.
11: Essa lista da Rolling Stone não tem nenhuma banda brasileira, por exemplo. Até porque ela é uma revista lá dos Estados Unidos, onde muita gente acha que a capital do Brasil é Buenos Aires.
13: Nossa senhora.
11: Então, neste capítulo rock, todas as músicas de fundo, enquanto a gente fala, vão ser clássicos do nosso punk rock brasileiro. Aumenta os Inocentes aí, José Valdo.
13: Então, esse ranking da Rolling Stone foi criado em homenagem aos 50 anos do álbum de estreia do Ramones. Então, já vou dar um spoiler, né? Claro, o grande campeão são os Ramones, que, por coincidência ou não, são estadunidenses, tanto quanto aí a revista Rolling Stone.
14: Mas seria difícil colocar uma lista de melhores do punk rock e o Ramones não tá lá em cima, cara.
13: Que é, eu agora tenho mérito, né?
14: Não, eles
13: é
14: são só tão bons que eles agradam punks de verdade e também Nutellas, punks
11: Nutellinhas.
14: Tem
11: gente que acha que a camisa ali é uma marca de camisa,
14: é,
11: né?
14: Ramones.
11: Que...
14: Ah, eu...

com um disco chamado Ramones. A primeira do lado A já era logo Blitzkrieg, mostrando ao que vieram. E é essa que nós vamos ouvir. Em segundo lugar no ranking da Rolling Stone ficou a banda X-Ray Specs, com o disco Germ Free Adolescence, de 1978. Nós vamos ouvir a faixa título. Em terceiro lugar ficou a banda The Minutemen, com o disco Double Nickels on the Dime. Nós escolhemos a música Corona. Solta o punk rock, José Valdo.

0: Esse aí foi o punk caipira dos Minutemen, lá da Califórnia, terceiro lugar no ranking da Rolling Stone. E agora nós estamos ouvindo ao fundo o Cólera, aqui do nosso Brasil, porque a lista da revista nos Estados Unidos só tem gringo.
1: É, só tem gringo, mas só gringo bom. E qualquer hora nós vamos fazer esse programa aqui também pra descontar só com punk nacional.
0: Só com punk brasileiro.
1: Já fizemos alguns, né? Bom, o quarto lugar da lista ficou com o disco de estreia do Clash, de 1977. E em quinto lugar ficou o disco Dig Me Out, do Slater Kinney, um trio feminino com letras políticas de esquerda. O detalhe é que elas não têm baixo, compensam com efeitos na guitarra, bem diferente mesmo.
0: É legal isso, né? E o sexto lugar do ranking punk ficou com o álbum de estreia do Wire, chamado Pinkin' Flag, que é de 1977. Isso. Do Wire nós vamos ouvir a música Ex-Lion Tamer. Antes vamos ouvir as meninas do Slater Kinney com a música que dá nome ao disco, Dig Me Out. E vamos começar com The Clash, I Fought The Law.

0: E a gente faz agora aquele rapidíssimo intervalo, volta já já com mais punk rock aqui no Capítulo Rock pra você. Não saia daí.
1: Noite e 23 minutos.
2: 11 graus.
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0: fundo a gente ouve nossos amigos aí do Detrito Federal, do nosso queridíssimo Alex Podrão, que participou recentemente aí de um episódio mega especial do Capítulo Rock, né?
1: Verdade, abraço aí, Podrão.
0: Abraço, Podrão.
1: Valeu. E a gente vai seguir na lista então com o sétimo lugar da lista do ranking da revista Rolling Stones, simplesmente Sex Pistols, com seu único disco de estúdio, Nevermind the Bollocks, Here's the Sex Pistols, que saiu em 77.
0: E depois a gente ouve o oitavo lugar da Rolling Stone, que é Fun House, o segundo disco aí dos Stooges. Eles marcaram a história do rock mostrando ao mundo o Iggy Pop a partir aí de 1967. Os caras foram os pioneiros aí, né?
1: Cara, Iggy Pop que até hoje tá
0: é
1: aí,
0: outro aí que
1: assombrando também os palcos.
0: Impressionando,
1: né,
0: pela energia toda,
1: mas tá vivo aí.
2: Então vamos pro som. Começamos com God Save the Queen, dos Sex Pistols, e depois Fun House, dos Stooges.

0: ouvimos aí duas pedras fundamentais do punk rock. Stooges, que chegaram lá quando era tudo mato, e os Sex Pistols, que foram o grande catalisador da explosão punk na Inglaterra, ali no final dos anos 70.
1: Agora, em som de Ratos de Porão, a gente segue pro nono lugar na lista da Rolling Stone. É o segundo disco do Nirvana, Nevermind, de 1991.
2: Peraí, Nirvana na lista de punk?
0: Sim, a revista considerou tudo. Punk, tá, pós-punk.
2: Chama o VAR.
3: Eu falei que tinha que ter polêmica? Tem que ter polêmica.
2: Não é punk, pô.
3: É grunge, né? Mas enfim. Depois a gente volta com...
2: Punk é punk.
3: Mas a gente vai voltar agora com punk de verdade, punk raiz, o The Clash, que já apareceu aqui com o disco de estreia em quarto lugar, e agora com o álbum London Calling, de 1979, que aí ocupa a décima posição. Esse é o terceiro álbum de estúdio do Clash, é um baita de um clássico, sim, né? Sim.
0: E a gente fecha esse bloco com a banda Black Flag, que entrou no ranking de melhores discos punk em 11º lugar, com o álbum Damage, de 1981. A gente vai ouvir Black Flag com Rise Above, antes The Clash novamente, agora com a faixa título do disco London Calling, e começando com o clássico Smells Like Teen Spirit, do Nirvana.
2: Que não é punk.
0: Mas toca assim mesmo, José Baldo.

0: Com Garotos Podres ao fundo, seguimos para o nosso quinto e último bloco deste capítulo rock sobre a lista de melhores discos punk, segundo a Rolling Stone.
1: Bom, então a gente fala direto sobre o 12º lugar dessa lista meio punk, né, da Rolling Stone, mas dessa vez sim, o disco Horse, de 1975, que foi a estreia da faz tudo nova-iorquina precursora do punk, Patti Smith. Aí sim, ela é cantora, compositora, poeta, escritora, fotógrafo e pintora. E sem ela, simplesmente o punk rock não existiria.
2: E o 13º lugar ficou com o disco Zen Arcade, o segundo do Husker Du, de 1984. Husker Du foi um trio lá dos Estados Unidos, que durou aí de 1979 a 1987.
0: Então vamos ouvir o peso de Husker Du com Something I Learned Today e depois a 14ª colocada do ranking, a banda X e a faixa título do disco Los Angeles. Mas começamos com a suavidade da Patti Smith com Gloria in Excelsis Deo.

0: estamos fechando o capítulo rock de hoje. A apresentação foi minha, Márcio Maturana, e também de Celso Cavalcante e Maurício De Sante. E nos trabalhos técnicos, o nosso DJ Josevaldo Souza.
1: DJ Punk. Lembrando que essa e todas as edições do programa também estão no nosso site, senado.leg.br/rádio, e também nas plataformas de podcast Deezer, Amazon Music, Castbox e no Podcast Addict. E se você quer conferir a lista completa dos 100 melhores discos punk segundo a revista Rolling Stone, dá uma olhada lá no nosso Instagram. A gente colocou a lista completa por lá. Só buscar por Capítulo Rock. Aproveita e segue a gente, segue o nosso perfil lá.
2: Isso aí, gente.
3: E diga pra nós, Smells Like Teen Spirit é ou não é punk?
2: Não é, eu já
0: vi. Celso tá revoltado.
2: Até agora.
0: E nós voltamos na semana que vem com mais um Capítulo Rock. Até lá.
2: Valeu, até mais, galera.

0: hora e 31 minutos.
1: 11 graus.
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0: 10:02.
1: 11 graus.
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0: 10:32.
1: 11 graus.
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2: 3:01,
3: 11 graus.
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0: 10:35.
1: 10 graus.
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0: 4 horas e 34 minutos.
1: 10 graus.
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2: 5:05,
3: 10 graus.
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1: 5:34.
2: 10 graus.
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0: 6:18.
1: 10 graus.
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0: 6:34.
1: 9 graus.
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0: 6:48.
1: 9 graus.
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11: Muito bem, 7:05. Bom dia, Despertador, tá começando a partir de agora aqui na 95 Mega FM. Nesta manhã de terça-feira, 25 de agosto de 2026, uma ótima manhã, um bom começo de semana. Você que tá aí por casa, tá, já tá no trabalho, pessoal que tá no trânsito, né, levando a gente na carona aí do seu carro, seu caminhão, enfim, você que tá na companhia da Mega, bem-vindo, bem-vinda, sinta-se à vontade. O tempo tá firme, temos bastante nuvens neste momento, a temperatura é de 9 graus em São José do Ouro, Getúlio Vargas também batendo nos 9 graus, 10 graus em Sananduva e Ibiaçá, no mesmo 10 graus é a temperatura neste momento. Daqui a pouco, lembrando, né, a gente dá sempre aquela conferida na previsão do tempo, confere como que vai ficar a previsão aí para os próximos dias, para este começo de semana na região. Quer participar? O WhatsApp está liberado, 996640955, manda lá o som que você quer curtir no Despertador Mega, que começa com Luke Combs, Fast Car. Bom dia!

0: Temperatura 10 graus.
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0: O Grêmio começou a montar o time para o Grenal 453 nesta quinta-feira, às 8 da noite, no Beira-Rio pela Copa do Brasil. E o técnico Luiz Castro ainda tem pelo menos 3 dúvidas. Na defesa, Gustavo Martins se recupera de lesão e pode ficar fora. No meio, Danilo Barbosa é uma opção, mas ainda busca ritmo depois de ficar meses sem jogar. E no ataque, Carlos Vinícius, que vinha sendo titular, pode perder espaço novamente para Bright White ou Matheus Nascimento. A pressão fora de campo também é grande, mas agora a missão é colocar o melhor time possível em campo para o clássico. O Inter também deve ter apenas uma mudança no time para o primeiro Grenal das quartas de final da Copa do Brasil. Matheus Bahia, que estava suspenso, volta à lateral esquerda e reassume a vaga de Aguirre. Os reforços Sanabria e Eliasson treinaram normalmente e devem ser relacionados, mas a tendência é que comecem no banco. Sanabria ainda busca recuperar a melhor condição física, enquanto Eliasson já teve alguns minutos contra o Atlético Mineiro. Uma outra boa notícia é o goleiro Matheus Cunha, que se recuperou de uma pancada e está à disposição. Pesolano, então, ganha opções para o clássico. Pela região, incêndio de grandes proporções atingiu uma residência mista de 2 pavimentos no bairro Silos, em Sananduva. O sinistro aconteceu no início da tarde de sábado, ainda por volta do meio-dia e 20. De acordo com o Corpo de Bombeiros Voluntários Sananduva, o imóvel estava já tomado pelas chamas quando a equipe chegou no local. A corporação conseguiu extinguir o fogo, fez o rescaldo da área e residências vizinhas para evitar que o incêndio se alastrasse. Ainda conforme os voluntários, ninguém ficou ferido na ocorrência. Foram utilizados ao todo cerca de 9 mil litros de água para o combate às chamas e a causa do incêndio não foi identificada. E também sobre o agro, o preço do arroz no campo já disparou mais de 10% até agora em agosto no Rio Grande do Sul, que é o estado que lidera a produção nacional. Dados do CPE indicam que a saca do grão em casca é vendida a R$ 76,00. Compradores estão ativos no mercado em busca de arroz, em um momento de baixa oferta, o que já era esperado pelo setor. A super safra do ano passado derrubou os preços e fez o produtor rural cortar investimentos, o que fez o jogo mudar neste ano, quando há menos arroz disponíveis na praça. O cenário reforçado, então, pela chuva, que dificulta os carregamentos. São informações que a gente traz aqui no Blog da Mega com o Despertador. Daqui a pouco tem mais notícias.
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0: Despertador aqui na 95, rolando as melhores músicas nessa manhã de terça-feira. Ouvimos o Maroon 5 com Makes Me Wonder, Skank Mandrake, os cubanos, Lily Allen com Smile. Já já tem mais pra você curtir aqui na Mega.
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1: Agora com a movimentação do trânsito na região, pedágio de Coxilha. No momento, 5 veículos por minuto passam no pedágio entre Passo Fundo e Erechim, na RS-135. De acordo com as informações da EGR, fluxo normal, trânsito leve nessa rodovia, trânsito também fluindo normalmente, sem informações de atrasos e nem de ocorrências nas outras RS e BRs próximas aqui da nossa região.
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6: 26 para as 8.
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0: Gaga. 10 graus é a temperatura.
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0: O governo do município de Sananduva, por meio da Secretaria de Agricultura e Meio Ambiente, segue fortalecendo ações de controle populacional de cães e gatos, conforme estabelecido por lei, que institui o programa de castração móvel no município. Nesta semana, o castramóvel está sendo utilizado para a realização de castrações de menor complexidade, conduzidas pelo médico veterinário municipal. A iniciativa busca agilizar os atendimentos, ampliar a execução do programa e reduzir custos, sempre observando os critérios técnicos e o bem-estar dos animais. A castração contribui para reduzir o abandono e a presença de animais errantes, além de auxiliar na prevenção de doenças do sistema reprodutivo e controle de zoonoses, promovendo mais saúde pública e qualidade de vida para os animais. E de acordo com a legislação municipal, o programa contempla animais em situação de abandono, animais recolhidos por ONGs e associações de proteção animal, além de animais de tutores de baixa renda inscritos no CAD Único e animais pertencentes a acumuladores. O Sindicato dos Estabelecimentos Funerários do Rio Grande do Sul divulgou um alerta à população sobre um golpe financeiro que tem como alvo famílias que estão enfrentando luto pela perda de alguém. Segundo informações, já foram identificadas casos desse golpe em diferentes regiões do estado. Os criminosos obtêm informações sobre falecimentos recentes e posteriormente entram em contato com parentes por telefone ou mensagens. Durante a abordagem, golpistas se passam por funcionários de funerárias contratadas pela família e alegam a existência de supostas pendências financeiras, taxas de cartório e custos adicionais relacionados ao sepultamento. Na sequência, pressionam familiares para que realizem pagamentos urgentes, geralmente por Pix ou transferência bancária, para contas que não pertencem à empresa responsável pelos serviços. O sindicato reforça que as famílias devem redobrar a atenção, principalmente diante de cobranças inesperadas ou diferentes das condições estabelecidas no contrato. A orientação é não realizar pagamentos após contatos não programados e confirmar qualquer solicitação diretamente com a funerária, utilizando os telefones oficiais ou comparecendo presencialmente à empresa. Vamos falar do tempo também, com a previsão para este começo de semana. Hoje, terça-feira, a previsão é de sol com períodos de céu nublado. Não chove, temperatura máxima chegando a 22 graus. Amanhã, quarta-feira, sol com névoa pela manhã, bastante nuvens à tarde, mas segue sem chuva. Mínima de 9 graus, máxima chegando a 25 graus.
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Mega FM escute o lado bom da vida. Snow Patrol com Color in the Dark. Teve também Bikini, Cavadão, Carta aos Missionários e Sherry Sean Paul com Do It, Do It.

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1: E o complexo turístico Itaipu encerrou a alta temporada de julho de 2026 com um marco histórico, o maior número de visitantes já registrados em um mês de julho desde o início da operação turística da usina. O resultado confirma um novo momento para o turismo em Itaipu, fruto de uma estratégia de longo prazo baseada na qualificação da experiência dos visitantes, inovação dos atrativos e fortalecimento da marca junto ao público. O aumento da participação dos moradores dos municípios lindeiros ao reservatório reforça o compromisso do complexo em democratizar o acesso aos seus atrativos e fortalecer o vínculo na comunidade regional com esse patrimônio. O objetivo foi posicionar o turismo Itaipu não apenas como um passeio indispensável para quem visita a Foz do Iguaçu, mas como um destino de experiências capaz de despertar o interesse dos turistas na fase de planejamento da viagem. O movimento ele foi acompanhado pela renovação dos produtos turísticos, melhorias da infraestrutura, capacitação de equipes e criação de novas experiências. 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
1: Vamos nessa, despertador, de volta aqui na programação da 95 com você nessa manhã de terça-feira, 25 de agosto de 2026. Hoje é dia do feirante também, é dia do soldado. Vamos até as 9 da manhã com a sua pedida valendo aqui na Mega. Manda lá o som que você quer curtir, 996640955. Um bom dia, um bom começo de semana. O som segue por aqui com Adele.

0: Temperatura 11 graus.
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0: E olha, a Anvisa aprovou o segundo medicamento genérico de semaglutida no Brasil. A autorização foi dada à Germed Farmacêutica, que passa a disputar esse mercado com a EMS, a primeira empresa a receber o registro. A semaglutida é o princípio ativo de medicamentos como Ozempic e Wegovy, usados no tratamento do diabetes tipo 2 e da obesidade. Com duas fabricantes nacionais, a expectativa é de mais concorrência e possível redução nos preços. Pela legislação, genéricos precisam custar pelo menos 35% menos que o medicamento de referência. As versões da Germed ainda dependem da chegada às farmácias. E a plataforma de streaming Netflix está considerando uma mudança no aplicativo da empresa que pode disponibilizar conteúdos de concorrentes. A informação é do jornal The New York Times e foi baseada em três fontes envolvidas com a indústria, mas a própria empresa não comentou oficialmente o caso. De acordo com a reportagem, a Netflix parece ser cada vez mais aberta em adicionar acesso a outras plataformas de streaming dentro

0: do seu próprio ecossistema. Isso faria com que ela servisse como uma espécie de central para outros serviços parecidos, algo que a concorrente Prime Video já faz há algum tempo. A especulação reforça rumores de uma matéria do The Wall Street Journal, que apontou esforços iniciais da empresa em canais ao vivo e um esquema de pacotes com plataformas antes vistas apenas como rivais. Sobre música, Shows in Texas, o hit de Ella Langley, acabou de chegar à 19ª semana em primeiro lugar na Billboard Hot 100, ranking das músicas mais populares dos Estados Unidos, e pode estar próxima de destronar um recorde histórico de Mariah Carey. A faixa empatou com A Bar Song, de Shaboozey, e Old Town Road, de Lil Nas X, com Billy Ray Cyrus com 19 semanas no topo, mas pode ultrapassar os artistas caso permaneça na primeira posição na próxima semana. E com feito, a cantora se aproxima do recorde de All I Want For Christmas Is You, que é o smash hit de Mariah Carey, que detém o título de música com mais semanas em primeiro lugar no chart, com 22 semanas acumuladas. Ella Langley é uma das grandes revelações do country neste ano nos Estados Unidos e uma das favoritas a receber o Grammy de Artista Revelação na edição 2027 da premiação. 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

0: Despertador aqui na 95, fechando mais uma sequência com você, né, com Sandro Cavazzi, DJ Kygo, Rap Now, Charlie Brown Jr. Só por uma noite, Shakira, Wyclef Jean com Hips Don't Lie e ainda Nath Roots, Tudo Vai Dar Certo.
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3: 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E a hora?
0: 9:26.
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2: 11 graus.
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2: O salário mínimo deve aumentar para 1.741 em 2027, afirmou o ministro da Fazenda, Dário Durigan. A estimativa será incluída no projeto de lei orçamentária anual, que vai ser enviado ao Congresso Nacional até o dia 31 deste mês. O valor representa um aumento de R$ 120,00, ou 7,4% sobre os atuais 1.621. A nova projeção também ficou R$ 24,00 acima da estimativa de 1.717, apresentada pelo governo no projeto da Lei de Diretrizes Orçamentárias em abril. O reajuste tem impacto direto nas contas públicas, porque o salário mínimo é usado como referência para benefícios previdenciários e assistenciais. Ao mesmo tempo, uma elevação acima da inflação aumenta o poder de compra de trabalhadores e beneficiários que recebem o piso. Olha, uma parcela significativa do eleitorado brasileiro afirma que pretende escolher seu candidato à presidência da República não apenas por identificação com propostas ou características pessoais, mas também para impedir a vitória de outro concorrente. Segundo pesquisa Datafolha, divulgada na sexta-feira, 30% dos eleitores dizem que esse é o principal motivo de sua escolha. O levantamento mostra o grau de polarização da disputa presidencial de 2026 e indica que uma parte importante do eleitorado poderá definir o voto com base na rejeição ao adversário. Outros 61% afirmam que escolhem seu candidato por considerá-lo mais preparado ou por concordarem com suas propostas. A pesquisa foi realizada entre os dias 18 e 19 de agosto, com 2.058 entrevistados em 128 municípios. A margem de erro é de 2 pontos percentuais, para mais ou para menos. E mais de 3 milhões de beneficiários de programas sociais federais, como o Bolsa Família e o BPC, já foram impedidos de abrir ou manter contas em sites de apostas online autorizados no Brasil. Segundo a Secretaria da Comunicação Social da Presidência da República, o bloqueio se tornou possível graças a uma funcionalidade do Sistema de Gestão de Apostas, implementado em outubro do ano passado. A medida, que atinge também beneficiários do FIES e participantes de programas de renegociação de dívidas, como o Desenrola Brasil, entre outros programas sociais oficiais, é executada automaticamente pelo Sistema de Gestão de Apostas e cumpre uma determinação do STF para proteger o orçamento e saúde financeira das famílias em situação de vulnerabilidade. O bloqueio ocorre em tempo real, por meio do cruzamento de número do CPF do usuário no momento do cadastro ou da verificação de contas ativas. Quando o impedimento é identificado num perfil já existente, as empresas de apostas têm prazo de até 3 dias para encerrar a conta e devolver todo o saldo disponível ao titular, sem aplicação de penalidades. Lembrando que apostas não são investimentos financeiros. Informações do Blog da Mega, fechando a edição dessa terça-feira aqui do Despertador. Já já eu tô de volta com o Conexão aqui na 95. Bom dia!
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9: Bora dando sequência aqui na programação da 95 Conexão, a partir de agora, nessa manhã de terça-feira, 25 de agosto de 2026. Bom dia, muito obrigado pela sua audiência, pela sua companhia. São 9 horas e 1 minuto, temperatura média na região em 13 graus. 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Você segue também participando comigo, o WhatsApp da Mega é o 996640955. É o Meio Dia Conexão, sempre com as melhores músicas e informação pra você. E a gente abre com Beyoncé com Texas Hold'em. Bom dia!

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2: 13 graus.
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0: Conexão aqui na 95, Jonas Blue com Jake Cooper, Perfect Stranger, Cidadão Kane, O Amanhã Colorido. Também na clássica tivemos o Crowded House com Don't Dream It's Over. Já já tem mais música, vamos na sequência com as informações do Mega News.
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0: Familiares de pessoas desaparecidas que ainda não forneceram material genético podem procurar até sexta-feira um dos pontos de coleta disponibilizados no Rio Grande do Sul, em Erechim. O atendimento é realizado no posto médico legal, localizado na Avenida Germano Hoffmann, com informações e orientações pelo telefone 3519-0418. A mobilização integra uma ação nacional coordenada pelo Ministério da Justiça e Segurança Pública, em parceria com órgãos de perícia e segurança dos estados. No Rio Grande do Sul, 26 cidades participam da iniciativa. A coleta tem como objetivo ampliar os bancos de perfis genéticos utilizados na busca e identificação de pessoas desaparecidas. O material fornecido pelos familiares poderá ser comparado com amostras já armazenadas em bancos de DNA de diferentes regiões do país.

E a ANPD, Agência Nacional de Proteção de Dados, multou em 153,7 milhões de reais a ByteDance, controladora do TikTok, por falhas no tratamento de dados pessoais de crianças e adolescentes. A decisão foi publicada no Diário Oficial da União nesta terça. A agência também determinou a eliminação dos dados coletados de forma irregular e aprovou um plano de conformidade apresentado pela empresa para reforçar a proteção de menores na plataforma. Segundo a ANPD, foram identificadas 5 violações à LGPD, que é a Lei Geral de Proteção de Dados, em duas formas de acesso à rede social: o feed sem cadastro, que pode ser acessado sem criação de conta, e o feed com cadastro. A agência também afirmou que a empresa não demonstrou de forma suficiente que as medidas adotadas eram capazes de garantir o cumprimento das regras de proteção de dados. Como parte do plano de conformidade, o TikTok deverá adotar medidas específicas para aumentar a proteção de crianças e adolescentes.

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2: 28 pras 10.
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2: De volta, conexão rolando aqui na 95, patrocinado por DMS Engenharia, Medicina e Segurança do Trabalho. 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Ótima manhã de terça pra você, bom começo de semana. O som segue na Mega com Rihanna.

0: 17 graus.
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Alok com Ella Irrow, Deep Down, Usher. Também tivemos Papas da Língua, Ela Só Quer Dançar, e Justin Bieber com Ghost. A gente fecha mais uma hora aqui do Conexão.

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5: 10 e 3.
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5: Vamos nessa, o Conexão tá de volta aqui na 95 Mega FM nessa manhã de terça-feira, 25 de agosto, patrocinado por oftalmologista Dr. Cássio Cook. 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E vamos rolando mais música pra você curtir aqui na 95. Quer mandar sua pedida também? É só chamar no WhatsApp 996640955.

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2: 15 graus.
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2: 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Vamos lá, tem mais música para você curtir essa manhã de terça aqui no Conexão. 10:17. Ben's Brothers.

0: E esse é o Sono Conexão, sempre rolando as melhores pra você. Bruno Martini, New Hope Club com Somebody That You Love It, Nickelback com Lullaby, Capital Inicial, Natasha e Benz Brothers, Let Me Out.
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0: O Grêmio começou a montar o time para o Grenal desta quinta-feira às 20h no Beira-Rio pela Copa do Brasil. O técnico Luiz Castro ainda tem pelo menos 3 dúvidas. Na defesa, Gustavo Martins se recupera de lesão e pode ficar fora. No meio, Danilo Barbosa é uma opção, mas ainda busca ritmo depois de ficar meses sem jogar. E no ataque, Carlos Vinícius, que vinha sendo titular, pode perder espaço novamente para Bright White ou Matheus Nascimento. A pressão fora de campo também é grande, mas agora a missão é colocar o melhor time possível em campo para o clássico. O Inter também deve ter apenas uma mudança no time para o primeiro Grenal das quartas da Copa das quartas de final. Matheus Bahia, que estava suspenso, volta à lateral esquerda e reassume a vaga de Aguirre. Os reforços Sanabria e Eliasson treinaram normalmente e devem ser relacionados, mas a tendência é que comecem no banco. Sanabria ainda busca recuperar a melhor condição física, enquanto Eliasson já teve alguns minutos para o Atlético contra o Atlético Mineiro. Outra boa notícia é o goleiro Matheus Cunha, que se recuperou de uma pancada e está à disposição. O técnico pesolano ganha então algumas opções para o clássico.
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0: 11:26.
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0: Vamos nessa, conexão de volta aqui na 95, nessa terça-feira, 25 de agosto, patrocinado por oftalmologista Dr. Cássio Cook. 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Vamos de música? Som das Spice Girls por aqui.

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3: 15 graus.
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0: Conexão fechando, mais uma hora com você na manhã dessa terça-feira, som do Papas com Tati Portela do Chimarruts, Oba Oba, One Kiss do Calvin Harris e Dua Lipa, Biquíni Cavadão, Roda Gigante e Pet Shop Boys.
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0: Dólar operando em queda de 0,06%, cotado a R$5,15. O euro opera em alta de 0,06%, valor a R$6,01. Bitcoin com queda de 0,13%. Cotado a 403.883. A Bolsa de Valores, índice Bovespa, também opera em baixa de 0,38%. E o salário mínimo deve aumentar para 1.741 em 2027, afirmou o ministro da Fazenda, Dário Durigan. A estimativa vai ser incluída no projeto de lei orçamentária anual e vai ser enviado ao Congresso Nacional até o dia 31 deste mês. O valor representa um aumento de R$ 120,00, ou 7,4% sobre os atuais R$ 1.621. A nova projeção também ficou R$ 24,00 acima da estimativa, que era de R$ 1.717,00, apresentada pelo governo no projeto de lei de diretrizes orçamentárias no mês de abril.
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0: 11.3.
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0: Conexão de volta aqui na 95, abrindo a última hora nessa manhã de terça-feira, 25 de agosto, patrocinado por Dr. José Davi Cartabil, que é médico urologista, atende no CIS, no Centro Integrado de Saúde, e você pode agendar sua consulta pelo fone WhatsApp 984-21-6116. Segue o Som na 95, excelente manhã para você, bom começo de semana. Sem me empala com Jenny.

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4: 17 graus.
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0: Legal Conexão, fechando mais uma sequência com Shawn Mendes, When You're Gone, Ed Sheeran com Two Step, Detonautas, Rádio Love Nacional, ainda Khalid com Satellite.
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0: E a Corsã está com 250 vagas de emprego abertas em 15 municípios do Rio Grande do Sul. Oportunidades estão distribuídas por diferentes regiões e as contratações acompanham a ampliação das operações e o avanço das obras de saneamento no estado. No primeiro bimestre de 2026, a companhia realizou cerca de 1.100 admissões e desde 2023 já foram contabilizados mais de 6.800 contratações. As vagas estão disponíveis em 15 cidades, incluindo Sananduva e Lagoa Vermelha aqui pela região. Os interessados podem consultar as vagas, requisitos de cada posição e os prazos para inscrição no portal de carreiras da Corsã é vagascorsanaegea.gup.io. As oportunidades são atualizadas conforme os processos seletivos e as necessidades das diferentes regiões. E candidatos à primeira habilitação no estado deverão realizar exame toxicológico a partir de setembro. A exigência prevista no Código de Trânsito Brasileiro vale para quem iniciar formalmente o processo de habilitação no Departamento Estadual de Trânsito do Rio Grande do Sul, no DETRAN, em um centro de formação de condutores de 1º de setembro em diante. Já exigido para categorias profissionais, como a C, a D e a E, em exames periódicos, o teste toxicológico passa a valer também para a primeira habilitação de carro e moto, e deve ser realizado em laboratório credenciado na Secretaria Nacional de Trânsito, a Senatran, podendo ser feito em qualquer etapa do processo de habilitação. A relação de laboratórios credenciados está disponível no site da Senatran. Vamos lá, agora falando do tempo. Previsão para os próximos dias. Hoje, terça-feira, o tempo vai seguir firme, não chove. Temperatura máxima chegando a 22 graus. Amanhã, quarta-feira, dia 26, sol com névoa pela manhã. Bastante nuvens à tarde, mas sem chuva. Noite firme, mínima de 9, máxima chegando a 25 graus.
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7: 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E a hora?
0: 27 pro meio-dia.
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Vamos nessa conexão? Tá de volta por aqui, rolando as melhores nessa terça-feira, 25 de agosto, patrocinado por Dr. José Davi Cartabil, médico urologista. 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Seguimos por aqui com mais música. Raimundeira e Ivete Sangalo.

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3: Academia Brasileira de Cinema anunciou nessa segunda os 15 longas metragens habilitados a concorrer à indicação do Brasil na categoria de melhor filme internacional no Oscar 2027. A lista reúne produções de diferentes gêneros e estilos, incluindo dramas, documentários, thrillers, filmes históricos e obras voltadas ao público infanto-juvenil. A seleção considera produções que tiveram estreia comercial nos cinemas entre 1º de outubro de 2025 e 30 de setembro de 2026, com permanência em cartaz por pelo menos 7 dias consecutivos em salas comerciais, com fins lucrativos em benefício do produtor e do exibidor. Os filmes são os seguintes: 100 Dias, A Conspiração Condor, A Fabulosa Máquina do Tempo, A Natureza das Coisas Invisíveis, Ato Noturno, 5 Tipos de Medo, Dolores, Feito Pipa, Herança de Narcisa, Nosso Segredo, O Rei da Internet, Quando Vira a Esquina, Malês, Papagaios e Vicentina Pede Desculpas.

0: E Pitty anunciou nessa segunda que vai rodar o país com uma nova turnê para promover seu novo álbum, Pitty. E a estreia já é um dia após o lançamento do projeto no mês de outubro. Vão ser 10 apresentações entre outubro e dezembro de 2026, com a estreia marcada para o dia 17 de outubro no Espaço Unimed em São Paulo. Pitty é o nome do novo álbum de inéditas da artista, o primeiro em 7 anos desde o lançamento de Matriz, álbum de 2019, chega às plataformas de streaming no dia 16 de outubro.
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0: Temperatura 20 graus.
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0: Conexão ficando por aqui, mais uma vez a gente agradece a sua audiência nessa terça-feira. Segue na Mega, já meio-dia, tá rolando as clássicas do Mega Retro. 1 da tarde tem Pretinho Básico, às 2, nosso colega Léo na área com Multimúsica. Amanhã eu retorno, bem cedo, 7 da manhã vamos estar na área com o Despertador. Bom almoço, ótima terça, bom começo de semana. Amanhã a gente se fala aqui na 95. Até mais!

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2: 11:59,
3: 20 graus.
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0: 12:31,
1: 20 graus.
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0: 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Meio-dia e 59 minutos.
2: 21 graus.
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0: encomendado pra bebedores de 14 anos, meu irmão.
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3: Ó, ó, meu irmão, boa tarde. Não sei o que aconteceu aqui, caparam a abertura do Pretinho Básico, não, a oficial.
4: O cara que tava no ar é foda.
3: Não é. O cara que tava no ar tava dando aula aqui no Discorama agora. Estamos chegando com o Pretinho Básico. Muito boa tarde. De terça-feira, o Pretinho Básico vem para Biscoito Zezé. Carinho que vem de família há 58 anos. Muito boa tarde, Léo Oliveira.
5: E aí, Alexandre?
3: Tudo bem contigo, meu irmão?
5: Ótimo, cara.
3: Tudo lindo, Stock Center. Preço baixo com um toque a mais. Muito boa tarde, Porã. Como é que tá? Tudo bem, Porãzinho?
6: Eu tô de rolo aqui com o meu time aqui. Tá tudo bem, boa tarde.
3: Que vibe boa, gostosa. 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Muito boa tarde, Rafinha Menegazzo.
4: Boa tarde pra nós, Alexandre.
3: Como é que tá? Tudo certinho, irmão?
4: Tá tudo certo, irmão. Tamo na vibe.
3: Coisa linda, The Best Açaí, porque o melhor açaí é o do seu jeito. Muito boa tarde, a colaboradora Rodaica, tudo bem?
7: Boa tarde, tudo bem?
3: Boa tarde. Tudo bem, tudo certo. O Rafael Gomes, como estás?
8: Fala, Alexandre, boa tarde.
3: Muito boa tarde, tudo certo?
8: 100%.
3: Coisa linda, tudo lindo também, maravilhoso. Vamos dar-lhe aqui nos destaques do Pretinho. Aí, não tá faltando ninguém, o Lelê não tava na mesa hoje?
8: Não.
3: Não? Tá, me enganei então?
8: Sim, somos seis, né?
3: Ah, entendi. Tá. 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Colocando os
5: destaques aí, meu irmão.
3: Neste dia 25 de agosto. Tudo bem aí, da pena?
5: Ótimo, meu irmão.
3: Hoje é dia do feirante. Legal, dia do feirante. Abraço a você que faz as feirinhas orgânicas pelas cidades. As feirinhas. Claro, qual?
5: Amigo meu e do Gomes.
3: É?
5: E da nossa mandinha. Ah. O Jorge.
3: O Jorge da feira.
5: Pô. Olha o Jorge.
8: Jorge
7: que
8: é fenômeno.
7: Jorge vende.
8: Tudo que é fruta.
5: E ele te conta a história da fruta.
8: Não, e ele não vende qualquer fruta. É a fruta, não é a qualquer
5: melancia. É o melão
8: da... É a melancia
5: da Arábia.
8: Da África do Sul.
3: Ah, hein?
8: Que ele importa de não sei aonde.
5: Isso aqui é o melão da Arábia.
7: Ele cultiva, ele importa. Ele,
8: as duas coisas.
5: Não, é a fruta, só a fruta de qualidade.
8: É isso.
7: Legal.
8: Muito bom. Aí ele investe na fruta pra ter direito a revender aquela fruta no Brasil. Ele é o investidor da fruta.
7: Que legal.
8: Fenômeno. Beijo,
7: Jorge. Sabe que uma vez eu fiz um patrola inesquecível... Pra onde eu viajei no interior. O interior perto aqui, uma hora de distância de Porto Alegre. Não vou lembrar exatamente o município. E aí eu fui pra trabalhar na colheita das laranjas. E aí a gente colheu o dia inteiro. Aí à noite leva tudo pra um galpão e lava naquelas esteiras. Um processo bem manual, porque eu trabalhei junto com o agricultor.
3: Legal,
7: aí na hora do almoço, a esposa dele, que cuida da casa, matou uma galinha, fez uma galinhada.
3: Uma,
7: né,
3: galinha
7: dessa,
3: tinha a ver com isso, tava puta, matou a galinha.
7: Mas tadinha, elas estão lá bem pra isso. Aí a gente fez toda a limpeza das laranjas. Eu dormi no lugar, nesse mesmo galpão. Eles organizaram um espaço ali pra gente dormir. E no outro dia, carrega tudo naqueles ônibus antigos, aqueles escolares antigos, e vem pra feira em Porto Alegre e trabalha o dia inteiro na feira vendendo as
3: vendendo
7: laranjas.
3: Ervas que curam e acalmam, que aliviam e temperam.
7: É, às vezes,
3: é. Legal.
8: A pressão.
3: E aliviam.
7: Mas
3: a pressão.
7: Mas foi uma experiência muito legal, assim, como a gente bom fazia show, muitas, né, vezes, né?
3: Muito
7: pra
3: bem.
7: Acompanhar a profissão do cara.
3: Ótimo, ainda falta o dia do soldado agora pra gente
7: também
3: falar.
7: Também tive experiência, vamos, mas lá. Dessa vez eu vou contar.
3: Bom dia!
7: Dessa vez eu vou contar.
3: Por que que hoje é o dia do soldado?
8: Que é o nascimento de Luiz Alves de Lima e Silva, o Duque de Caxias, patrono do Exército Brasileiro.
3: É, então quer dizer que a avenida, ou melhor, a rua Lima e Silva é em função do Luiz Alves do Duque de Caxias.
8: Tem duas ruas.
3: Pra Duque de Caxias e a Lima e Silva.
5: Mas é o mesmo Lima e Silva? Mas será que é o mesmo? Porque pode ser um outro Lime Silver, pode ser da família.
3: Pode ser também,
5: porque
3: é.
5: Porque as ruas que eu conheço, pode ser, né, é a Duque de Caxias.
3: É, mas a Lime Silver, ela acaba lá perto da Duque de Caxias.
5: É. O meu Caio é.
3: Não sei se tem a ver com isso.
5: Mas o cara é muito bom, né? Porque a rua, uma rua gigante, Lime Silver e Duque de Caxias,
3: mesmo nome dele. Exatamente, o mesmo nome. Verdade.
8: É ele mesmo.
3: Muito bem, é ele mesmo. Então, baita informação, hein?
8: Porque a rua é General Lime Silva, né? Já que ele é patrono do exército, é ele.
3: E General Duque de Caxias também, né?
8: É
3: muito bom, hein?
5: Duque.
3: Oh, eu gosto disso aí, doutor Alceu. Gosto disso aí. Tem saudade disso aí. Saudade. Petinho básico de hoje, no dia 25 de agosto, é o Anthony. O Anthony é o labrador de 7 anos. E tem também o Apolo, que tá do ladinho do Anthony.
7: Não dá, não dá.
8: Eu gosto. O brabo é o Pudo.
3: E o Pudo é o Apolo, de 3 anos. Do Guilherme Garcia, nosso ouvinte de Sorocaba, São Paulo.
7: Que amor.
5: Tu vê que esse comentário da Rodeca diz que ela vai se apegar ao pastorzinho alemão que vai chegar.
3: Vai se apegar, claro que vai. Vai sim.
5: Vai passear o pastor alemão bonito, grandão, sem segurança.
7: Gente, não há dúvidas que eu vou me apegar.
8: Ele já nasceu, Rodeca.
7: É por isso mesmo que eu não quero.
8: Tenho informação, ele já nasceu.
5: Nós vamos trazer um dia ele aqui.
7: A gente vai criar ele com outra família.
3: Tá, mas olha só, eu não quero ele com mais de 6 meses. Eu quero ele filhotinho.
7: Alexandre, tu não quer cachorro em casa, já conversamos.
3: Não quero?
7: Não, não quero.
8: Ah, mas é que ele acabou de nascer, ele não tem dias. Não, mas não
7: é
8: pelo...
7: Eu sou apaixonada por ele, o problema não é ele. Somos nós. Ele
9: acabou de desistir do cachorro.
8: Ele nasceu semana passada, ele é leonino.
7: A gente vai encontrar uma família belíssima.
6: Ah, o cachorro leão.
5: Cachorro leão. E os ouvintes podem mandar e-mail sugerindo o nome do cachorro do Peter da Rodaica.
3: Ah,
5: pastor alemão. Qual é o e-mail
3: que eu vou mandar?
8: pretinhobásico@atlantico.com.br.
7: A não ser que tu tenha algum plano de se mudar de casa, eu não tô sabendo.
3: Calma, vamos por partes.
7: Aí tu já aproveita.
3: Uma notícia de cada
7: vez. Vai pra uma casa, porque pastor alemão é espaçoso. Tu não vai gostar do teu sofá.
8: Ele tá sendo vacinado mês que vem com essas vacinas.
3: Um bom nome pro pastor alemão é mestre.
7: Mestre! Pastor alemão é Rodolfo.
6: Rodolfo é um bom nome pra pastor.
7: Sabe, é uma coisa mais assim, robusta.
3: Vamos, Rodolfo.
8: Chama ele de Sandro.
3: Sandro.
5: Mas ele é machinho, então.
6: Sandro vai lembrar do Sandrinho, não vai ser legal.
3: Macho. Tá, pá, mas eu, uma cachorra também
6: machão,
3: gosta de cachorro.
6: Machão.
3: Gosta de cachorro.
8: Tem dos dois, né? A gente escolheu o macho, mas se quiser, pode ser a fêmea.
7: Meu, tá, não vai querer nada. Para com esse papo.
3: Funny Bunny. 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Nossa ouvinte aniversariante, por falar em bichinho, olha que coincidência, é a Camila Vogel.
9: Olha aí.
3: Como assim? A Camila Vogel, ela é médica veterinária.
6: Por isso, bichinho.
5: Ai, não, Gomes, pô, aí.
3: Entendi. Médica veterinária, especialista na área de investimentos. Ela é de Veranópolis.
9: Olha aí.
3: E tá fazendo 34 aninhos. Parabéns, Camila. Parabéns.
5: Uma criança.
3: Saúde e prosperidade.
6: Interessante.
5: Em Veranópolis, a cidade, tem uma criança de colo, né?
3: Não entendi.
8: Claro, a terra da longevidade.
6: A terra da longevidade.
3: Ah, entendi.
5: É a criança de colo.
8: Tem 34 anos, tem um nenê.
3: Boa.
6: Tem aquela piada antiga do Pretinho, bem, né? Observado. Como é que os caras que os
7: será
6: caras
7: que a pessoa
6: se cumprimentam
7: tem que nascer lá pra fazer parte da estatística ou se ela for viver lá em algum momento já tá valendo?
5: Não, tem que nascer lá.
7: Tem que nascer lá pra fazer a parte da estatística?
6: Não, tu mora lá.
8: É uma excelente pergunta, né? Rodaica, eu não sei.
6: Mora alguns anos.
3: Qual é a pergunta?
6: Mora alguns anos.
7: Se pra fazer parte da estatística da longevidade, tu deveria ter nascido na cidade ou em algum momento que tu foi viver lá, tu já faz parte dessa probabilidade de viver mais do que as outras pessoas nas outras cidades.
3: Baita pergunta.
6: Acho que o ambiente influi, com certeza.
5: É legal lá.
3: Sim, mas eu acho que tem a ver mais com nascer do que se mudar pra lá.
5: Vocês já foram lá?
3: Não.
5: É muito bonito.
7: Aonde, Veranópolis?
6: Já fui, tem o restaurante giratório.
7: Adoro.
6: Eu saí, na época eu bebia, eu fui naquele restaurante de giratório,
7: passou
6: cara.
7: Passou mal?
6: Passei tão mal depois.
9: Ah, a culpa do restaurante, cara.
5: A culpa do cara tomou um engradado de céu.
3: Porra daquele restaurante giratório.
6: Eu não bebia pouco.
3: Passou mal?
6: Eu não bebia pouco, era bom demais.
5: Cara, tomou uma barriga de vinho.
8: É óbvio que a culpa não é do restaurante.
3: É óbvio que não é do restaurante, né?
5: Só tu passou mal.
3: E outra, gira devagar, bem devagar.
8: Muito devagar.
3: Tu nem nota.
7: Não, mas
3: bem devagar,
7: assim dá
6: e
7: ruim.
6: É uma
7: não
6: loucura
7: lembra do
6: aquilo.
7: Palco lá no planeta?
6: Dá ruim pra quem, ruim? Pra quem tem labirintite, né?
7: Aqui, ó.
3: Não, o palco do planeta girava mais rápido que o restaurante.
7: Nossa, que
3: é porque era menor,
6: mas
3: né?
6: aquele palco era terrível também.
3: O Nando Reis não gostou.
7: Terrível. Eu passei bem mal.
5: Como é que era?
3: Aniversariantes famosos de hoje, começando com o surfista Lucas Schultz. Chumbo.
10: Olha aí.
3: Garotão, fazendo 31 anos, o Chumbo.
7: É o que foi pro BBB, né?
8: Ele mesmo.
5: Ele não tava aqui também em 2024?
8: Sim, também.
5: Tava com
8: também.
5: A turma, né?
6: O pista de ondas gigantes.
8: Com o Pedro Scooby.
3: Isso, Fernanda Takai, a vocalista do Patufu, fazendo 55 anos.
6: Maravilhosa! Maravilhosa, maravilhosa, super querida, talentosa.
7: Eu não corroboro com esse comentário ruim aí. Eu adoro ela.
6: Nem

0: do África Bambaataa lá em Nova York, lá no início do rap, junto com o DJ Kool Herc, o Grandmaster Flash, aquela turma toda. Então eles têm uma importância espetacular na música.
1: É Kraftwerk, tá, Porazinho?
0: Kraftwerk, né?
1: Kraftwerk.
0: Isso aí. Porque é de alemão, né, alemão?
1: Isso aí. Toquei também o Hermes Aquino, Nuvem Passageira, né, cara? Olha aí. Toquei também o Liverpool Express e o Are My Love. E aí a curiosidade aqui, que Liverpool Express com o Are My Love, que foi sampleada pelos Racionais em algum momento, e o Hermes aqui no Nuvem Passageira, eu ouvia com 9 anos de idade, e aí é o depoimento de quem viveu a época, né? Eu ouvia na Rádio Continental 1120 AM, aqui em Porto Alegre, estas músicas. Um dos locutores da rádio era Júlio First. Outros locutores da rádio, J.B. Schiller, que foi diretor desta emissora aqui durante muito tempo. Então eu tenho história pra contar fazendo o discorama, não é só da Play.
2: Tem lugar de fala, né?
1: Tem lugar de fala.
0: É, aí sim.
1: Aí o Rafinha, eu saí, a primeira corneta que ele me mete, eu tive que botar essa no Shazam pra ver que música é.
3: Calma aí. Mas
1: sim, não viveu?
3: Não, não, calma aí.
1: Não viveu,
3: aí.
1: Né?
3: Ele é como... Bah.
1: Quer tocar o discorama Surf Music?
3: Não, não, não.
1: Vamos fazer
3: não
1: um programa imita. De surf
3: não
1: pra ti.
3: Não imita minhas playlists quando faz o discorama tocando minhas músicas. Ele
1: eu
3: sai
1: preciso.
3: E assim,
1: eu preciso.
0: Há uma acusação grave de plágio. Não,
4: as músicas são da rádio.
2: Até porque são tudo dono das músicas agora.
1: Isso, eu preciso imitar
3: tuas músicas. Tu não vai dar o contexto? Abriu cheio da humildade, dei aula onde?
1: Claro.
3: Eu só dei uma vinheta. Botei a música no Shazam que eu não sabia qual era.
4: Pô, mas sim. Eu vou falar, é uma vinheta muito específica pra uau. Quem ganha essa aí, coloquei no Shazam. Ela não atinge o grande
1: público. Sim, é pra quem não tem conhecimento musical, tem que botar no Shazam.
3: Você não precisa agredir alguém pra.
1: Não, tô agredindo ninguém.
3: Tu é tão grande que tu não precisa depreciar alguém.
1: Aí tu vem com essa,
4: puta corneta boa pra caralho. A piada bem construída.
1: Quem sabe fora do intervalo.
3: Olha aí, ó, isso aí é grosseria.
1: O que tu acha? Vai ali, dá uma mamadinha gotosinha nesse tiquinho aí. O que tu acha?
2: Mas a baixaria não tem limite.
3: Não tem limite.
4: Amarelo.
2: Eu daria amarelo pro Dodge.
3: Pra mim, eu aceitei a corneta, só deu uma.
1: Amarelo pra ti. Amarelo, não sei. Mandou dar amarelo.
2: Pra
1: mim, também. Cacete. Pra ti
2: também.
1: Tem que ser expulso. Eu mando aqui, cara. Eu não preciso dar amarelo. Eu mando aqui.
2: Eu te dou amarelo, então.
1: Tu me dá amarelo.
2: Te dei. Não tem apito, não tem nada, mas tá.
1: Amarelinho pra ti, porque chegou atrasado, pra aliás, ti. Me lembrou.
2: Pra
1: me
2: ti. Lembrou,
1: chegou atrasada.
4: Acho muito bom.
3: Clima bom, né?
4: Queria parabenizar esse ato de democracia que ele demonstrou aqui
1: isso,
4: no programa.
1: Democracia é muito
4: aí.
1: Legal.
4: Democracia,
1: exatamente.
4: Você aprende com a gente.
5: Ah, eu tenho que fazer uma correção que eu fiz uma cagada.
1: Opa!
5: O Duque de Caxias e o Limenseu não são a mesma pessoa.
2: Ah, eu não quis me meter, tá? Eu achava que não era.
5: Não, só um pouquinho. Eles têm o mesmo nome. Eles têm o mesmo nome e eles são tio e sobrinho. Eles são tio e sobrinho.
2: O outro, de fato, era general também.
5: Exatamente. É, os dois têm carreira de exército. Os dois são Luiz Lima e Silva.
1: Tá.
5: Um é Luiz Alves e o outro é Luiz Manuel. Mas os dois são Luiz de Lima e Silva.
1: Tá.
2: É isso aí.
1: Tá correto. Tu e tua correção. Obrigado.
2: Como um abraço pro Rafael Frank. No Google eu não quis falar nada, tá? Mas dentro de mim, por experiências anteriores, eu sabia.
1: Dentro de mim uma coisa
2: não,
1: pulsava e me dizia.
2: Eu já ter feito algumas reportagens dessas coisas certo. De rua, sabe?
4: O Duque é mais famoso.
1: Que bom, fizemos as pazes, agora continuamos com os aniversariantes do dia.
2: Ainda tem, então.
1: O Gene Simmons, do Kiss, está de aniversário hoje, fazendo 77.
2: Cadê ele? Nunca vamos saber também se é ou não.
1: 77.
5: Não, esse aí não é ele.
4: Kiss nunca é legal. Saber.
1: Claro que é.
4: Cabelinho pintando
2: o tempo.
1: Ele está aparecendo o Fábio Júnior. Fábio Júnior está assim hoje.
2: Vai no palco e se apresenta, a gente nunca vai saber.
1: Ele tá aparecendo o Reginaldo Rossi.
3: Reginaldo Rossi, é isso aí.
1: Ele tá aparecendo o Reginaldo Rossi.
2: É verdade.
4: Ele parece um locutor antigo de rádio aí.
1: Parece o índio também na capa da comunidade ninjitsu.
0: Também.
4: Kiss acabou ou ainda tá ainda existe?
3: Acabou.
4: Mas eles vão, eles vão.
1: Existe aí.
3: Nunca mais contrata, ninguém mais.
5: É só holograma,
1: Parece que estão voltando uma galerinha de 20 e poucos anos aí.
3: Não.
1: Tony Ramos, o ator Tony Ramos.
0: Maravilhoso.
2: Maravilhoso. Lindo.
1: Fazendo 78 anos, o Tony Ramos.
3: Um papel espetacular.
2: Um dos artistas
3: né?
2: mais gentis e brilhantes que eu já entrevistei. É de uma gentileza que não cabe nele.
1: Muito
2: impressionante.
1: Aliás, uma pena ele ter morrido na novela, né?
3: Ele não morreu. É o Antônio Fagundes.
1: Pra tu ver como eu vejo a novela.
2: Então não comenta, né?
3: É, melhor não comentar.
0: Tu deveria assistir uma bela novela.
3: Com uma baita de uma trilha sonora, inclusive. Essa
2: muito boa.
4: Tem pra vender o disco da trilha sonora?
0: Tem lá nos amigos lá do Da Pena, lá.
4: No Cativo?
0: No Cativo.

0: Cativa, Cativa Records.
1: Quem deu Cativa, cara? Tá
2: em cana, né, meu irmão?
1: Tá em cana.
0: Puxou, mas nunca mais ouvimos falar do Cativa.
2: Ah, o João Herrera sumiu um pouco das vezes do Cativa. É
1: que o Cativa, ele enrolou muita gente com os bolões, né, cara? Não, da Cativa, Mega Sena, tá, da Copa.
2: Deixa ele baixadinho, o Cativa, que...
3: Época de eleição. Agora
2: época de eleição é ruim ele aparecer, que nem as predileções do Ivan. Deixa baixinho.
0: É isso aí. Por último, nesta lista de aniversariantes, o gigante Sean Connery.
2: Ah,
0: faria hoje 96 anos, pereceu em 2020 o Sean Connery.
1: Maravilhoso.
0: Não, o Sean Kingston
3: não estaria nessa posição. Não estaria, porque ele é mais novo, né,
0: exato,
3: Alexandre? É um bom ator, o Sean.
2: Não. Calma, meu irmão, na moral.
3: Pode dizer que ele é um mau ator.
2: Não, cara, ele é um gênio.
3: Não fala essa bobagem.
2: Ele é um gênio.
3: Ele é um bom ator, cara.
2: Bom ator.
1: O cara é o 007, velho.
2: Pelo amor de Deus.
0: Cara, é o 007. Vamos deixar ele gabaritar. Em qual prateleira ele tá? Tu bota o Denzel, ele tá acima ou abaixo?
3: Iguais.
2: Iguais.
3: Não, Rodaica, não vai dizer que ele tá abaixo do Denzel, né?
2: Olha o que eu tô fazendo. Aquele filme do padre, como é que
0: tá
2: é?
0: Tá vendo isso aqui? Isso aqui é um tapa na tua cara que eu tô dando.
1: O nome da Rosa.
3: O nome da Rosa. A Fuga de Alcatraz.
2: Os Intocáveis, velho.
3: Ele faz o Sean Connery, faz a Fuga de
2: Alcatraz. Não. É o Clint Eastwood. Ele faz os Intocáveis com o
0: Kevin O'Connor.
2: Ele faz mais ou menos. Ele ganha o Oscar nesse filme.
3: Denzel tem dois Oscars.
2: Peraí, irmão. Os Intocáveis é um puta filme, cara. Do Capone.
0: Olha só, chegou. Acabou a discussão.
3: Não há discussão.
0: Acabou. Terminou.
3: Vamos seguir agora.
0: Terminou. Destaques do Pretinho agora nas notícias aqui, meu irmão.
3: Ele morreu, né, o
0: Chapão? Após briga. Morreu. Em 2020.
3: Tem 6 anos. A conta rápida, né?
0: As brigas recorrentes que aconteciam em um restaurante.
4: Isso aí é o quê? Destaques? Desculpa, não ouvi tu fazer o título.
3: Rodaica já tem amarelo.
2: Ele vai tomar um azul.
4: Se for pra isso, seja rápido.
0: Não, olha,
4: né?
0: Só, porque é destaque.
4: Tem mais. Tá.
0: Destaques do Pretinho básico.
4: Arregou, é que eu não vi o título.
0: Não, entendeu? Eu entendo. E tô te repetindo por isso.
3: Essa calma eu gostaria quando fosse com a gente.
2: É isso.
3: Eu gostei. Eu entendo, estou repetindo, Rafinha. Nunca vai dizer isso.
2: E eu, Rodaica, se for me expulsar, já manda agora que eu já vi.
3: Esse é homem. Que o dia tá cheio de coisa.
0: Tá corrido.
2: Esse dia vai ser histórico.
0: O quê?
2: Qual? E
0: tu expulsar a Rodaica.
2: Mas aí vai ter que arranjar moradia em outro lugar.
0: O dia vai ser o dia do pastor alemão,
2: porque ele vai ter que se mudar.
0: Se eu expulsar, porventura expulsar a Rodaica em algum momento, não é culpa minha, é culpa dela.
4: Tá. Não, é culpa da tua
0: avaliação.
4: Quem avalia se expulsa ou não.
0: Pois
4: né?
0: Então. É isso aí.
4: Eu jamais vou fazer nada nesse programa pra ser expulso.
0: Eu também acho.
2: Ele já devia estar amarelado.
4: Eu já ouvi barbaridades do microfone hoje que mereceriam expulsão.
3: Ah, é verdade.
4: É a minha avaliação, cada um tem a sua, né?
2: Nem eu, fui tu.
3: E não fui eu.
0: Tá bem. Após brigas recorrentes, restaurante decide proibir clientes com menos de 30 anos.
2: É verdade.
4: Entre os clientes,
2: tá? No Tennessee tem uma casa, um restaurante barra casa noturna, né? Uma balada que começa com um restaurante ali e vai indo. Ele teve 18 brigas de 2023 pra cá. Mas 18 brigas com direito a tiroteio.
1: Tem facada,
2: garrafada.
1: Tem tudo isso.
2: Cadeirada.
1: Velho Oeste, quase. E aí, lá
4: da pelas... fachada do lugar já deixa muito claro.
0: O nome do lugar é Privé.
4: Pra que a gente veio aqui? Pra isso.
1: A polícia de Memphis não sabia mais o que fazer, porque não dá pra fechar o lugar, porque não é culpa das pessoas que estão lá dentro, mas virou quase cultural. Aí, o que o restaurante decidiu, a casa noturna, enfim, percebeu um padrão, que são os jovens que perdem a linha 90% das vezes. Então eles proibiram as pessoas com menos de 30 anos, porque das 23 brigas, mais de 20 foi com a galera dos 20 e pouquinhos.
0: Essa galera
1: não entra mais aqui agora. Também é um jeito deles mostrar pra polícia: a gente tá tentando fazer alguma coisa, porque meio que não é culpa nossa.
0: Vai ficar um tédio nesse restaurante, cara. O dono vai se arrepender. Era melhor quando tinha briga, ao menos tinha movimento aqui.
2: Não, e a briga, eu sei porque eu tenho empreendimentos. A briga, ela atrai o cliente, porque.
0: Claro.
2: Tu te cortou, tu precisa pedir um álcool pra passar no ferimento. Aí tu já pede uma vodka, um esquisinho, briga de novo.
0: Certo.
2: Aí o que acontece? A briga, ela tem um. Porque você que tem uma briga, mais gente chega. Então, dois que saem, 8 que entram.
5: E assim vai rodando a casa.
6: E aí o bar vai comprando umas cadeiras de plástico, mesas de plástico, né,
5: Ivan? Que é muito mais barato.
6: A pena. Que é mais barato, não quebra, se não tem que repor toda hora. Tu aí tu faz uma seleção dos melhores brigões. Não deixa entrar com arma, deixa a arma lá fora.
0: Tem um amigo meu que ele tem muita experiência em brigar em bares, em casas noturnas e
4: que
0: tal.
4: Título
0: e
4: título bonito, né?
0: Que e eu não posso dizer quem ele é, nosso ouvinte, está nos ouvindo agora, é uma pessoa muito conhecida da sociedade. Tá brigando no
5: restaurante. Que bonito.
0: Ele,
5: abaixo
0: do
5: Duda Garbi.
0: Uma informação, não, Duda Garbi. Ele traz a informação de que as garrafas verdes têm uma aerodinâmica mais perfeita do que as garrafas claras e transparentes. Elas vão mais certo no alvo. Quando tu joga a garrafa, assim, ela vai reto.
5: Esse é bom.
6: O
5: fundo da verde, ele é mais duro.
0: É mais, exatamente por isso.
5: Parece só de fundo de garrafa. É um foguete, o Wi-Fi cai, o cara acorda em janeiro.
0: Claro que é brincadeira.
6: Eu quase morri uma vez em Tramandaí por causa de uma garrafada numa briga.
0: Mas aí também muito, é brabo.
6: Aquelas épocas dos anos 80, 90, tinha muita gangue, né, em Porto Alegre.
0: Sim.
6: E aí essas gangues no verão, elas iam pra praia, eu fui numa festinha ali numa festinha inocente ali naqueles bares movimentados de Tramandaí ali na beira da praia, cara.
5: Tropical.
6: E deu uma confusão, uma brigaiada, eu tive que defender a minha irmã em algum momento. E aí, cara, quando eu vi, o cara já tinha me dado a garrafada, cara.
5: A irmã era de gangue?
0: Ruim, hein?
6: Mas é que os caras se metiam, né, velho?
0: Minha
6: irmã não era de gangue, ninguém, nem eu.
0: Próximo destaque! Idosa de 101 anos é presa por tráfico de drogas.
4: Que idade ela tem?
0: 101 anos!
4: Acho que dá pra passar.
6: Com 101 dá pra traficar.
5: Com
6: 101 o cara já pode traficar.
5: É que vem no Beira-Rio.
4: Eu acho que 101 não matando e não roubando tá liberado.
0: Concordo.
2: Na Nigéria, a dona Esther foi presa.
0: Ah, mas é brabo, né?
2: Com 90 gramas de skunk. Uma versão modificada e mais potente da maconha. E aí se descobriu o quê?
0: Que é skunk? Desculpa.
2: É uma versão modificada da maconha.
0: Uma versão modificada.
4: De fumar ou de cheirar?
2: De fumar, de acordo com a matéria.
6: Fuma. Folha de bananeira.
2: Qual era a estratégia? Quem comprava pra revenda era a filha da dona Esther. Só que botava a dona Esther pra vender. Por quê? Porque não se desconfiava da dona Esther.
4: Claro, a dona Esther, imagina.
6: Fica essa carinha de anjo.
2: A dona Esther, duas vezes por semana, recebia o fornecimento da sua filha, que já tava na casa dos 80.
5: O skunk é mais pesado. O skunk é mais pesado que a dona Esther ali, se tu for botar na balança, ele é
6: 90 gramas. Com certeza.
5: A tiazinha pesa 88 gramas.
0: O nome da banda Skunk tem a ver com isso, talvez, não?
4: Nunca tinha pensado sobre isso.
0: Por ser uma banda de reggae no início, não?
3: Não, talvez o Planet Hemp tenha gravado alguma coisa que tenha.
6: Que era um dos integrantes do Planet
3: Hemp. Amigo do D2, inclusive.
2: Então, a dona Esther, ela morreu. Justamente por conta da alta idade, ela foi liberada sob fiança e vai ter que passar por um acompanhamento próximo psicológico.
6: No entanto, a filha dela,
2: que é a fornecedora, foi presa preventivamente.
3: Puta merda.
6: Não, a filha vai ter que ser presa.
4: A filha que meio que cuidava ali da mãe, né?
0: Cuidava dos negócios da família.
4: E da própria mãe, né?
0: Onde foi isso?
2: Na Nigéria.
0: Essa
5: véia não pega, meu irmão.
0: Mulheres da pena são responsáveis por até metade das compras de cuecas.
6: Acabei de mandar essa pauta pro programa das minas.
0: Opa, não entendi.
4: Se elas têm que comprar cueca, é porque os homens não compram, elas precisam comprar pra eles.
5: É isso que eu entendi. O homem é relaxado, né?
4: Não sei se é isso.
2: A Folha de São Paulo encomendou uma pesquisa e descobriu com as maiores fabricantes de cuecas do Brasil.
0: Pouca pesquisa pra fazer hoje em dia, né? Especialmente neste ano.
6: Mas é uma pesquisa de mercado, Alexandre. Quando eu falo
4: que tem coisa mais grave, pessoal não se mexe.
6: De mercado.
2: Descobriu que as mulheres são responsáveis por comprar quase 50% das cuecas no Brasil.
6: Eu acho péssimo.
2: Não é para uso, é para filhos, maridos e cônjuges.
0: Ah, tá. Filhos, maridos, cônjuges e...
6: filho, tudo bem.
4: E pode agradar um amigão, principalmente isso.
3: Mais filhos, eu acho, né, Rodaica?
4: Eu acho que a cultura de presentear com lingerie pessoas que não são a esposa é mais do homem do que da mulher.
3: Eu, porém.
6: Acontece.
3: Eu discordo.
4: Tu dava esse presente nas
3: antigas? Pena que essa pesquisa não
6: foi feita. Nem me conhecia nas antigas.
0: Pois é.
3: Né? Pena que essa aí específica não foi feita, que eu tenho certeza.
6: Não, mas eu acho assim, chega um momento que ganhar cueca não é bem-vindo. Não é bem-vindo. Aí é que tu...
0: Aí outra, né, Magrão? Entendeu? Vai comprar tuas cuecas, né, Magrão?
6: É.
0: Aí, né, velho?
3: Mas deve ser mais pra filho, cara.
6: Pra ser mais pra filho. Certeza.
5: Porque a criança não sabe comprar
2: cueca. Não. A maior parte, de acordo com a pesquisa, é pra marido.
3: É pra marido, gente.
5: Botou
3: filhos e maridos, então é a marido. Mulher, então. A mulher, inclusive, muitas vezes não é nem só a cueca, ela compra tudo que o marido veste.
5: É, pode ser.
6: Eu discordo, tem casos e casos.
3: Acho que se a gente olhar para uma totalidade, o comportamento é esse, sim.
0: Tem maridos, por exemplo, vem comigo nessa aqui. Tem maridos que chamam a sua esposa, mãe dos seus filhos, de mãe. Esse marido é certo que a mulher compra a roupa dele.
2: É óbvio. Mãezinha.
0: É,
6: não, mas pera esse cara que a mulher compra a roupa.
0: Roupa é uma coisa. Aí, gente, um de cada vez, porra.
3: Roupa é uma coisa, daqui um pouco é aquela coisa básica. Ah, amor, tô aqui na loja, tô te levando as cuecas e as meias. Não é calça, roupa, né? Camiseta, não. Casaco.
0: Mas eu acho que é uma questão geracional também. Sim. Porã, tu e eu somos os mais velhos da mesa. Nós jamais abriríamos mão da tarefa de comprar a nossa própria cueca.
6: Exatamente, Alexandre. Mas vamos tu sabe fazer que eu tenho minhas preferências.
3: Uma análise rápida. Os pais de vocês, então.
4: Claro,
3: tua mãe não comprava cueca pro seu pai? Cara. A minha também.
4: Eu tô falando, é uma coisa geracional e cultural.
3: O que a gente tem que entender é que a gente faz parte de uma bolha que não cultiva esse hábito. Mas, por exemplo, se tu vai pro interior, se tu vai pra outras culturas, é natural. A mulher assume isso.
5: Mesmo jovem, ainda assim, porque é a cultura que ela tem. Ela tem o exemplo da mãe dela, ela tem 18 anos.
3: Qual é o problema? Tem algum problema?
5: Eu não tenho.
3: Ah, a Fê foi lá. Ô, Léo, eu vi umas cuecas que tá precisando, tô, compra aí. Não, mas não é esse o diálogo.
2: A mulher compra
3: independente, não é que ela questiona. Eu tô aqui, quero aproveitar pra pegar as cuecas. Ela compra.
5: Isso. Mas quando tá casada,
3: porque faz parte do...
5: A cueca, ela vira um troço que ela deixa de ser pessoal.
0: Agora
5: porque
0: uma pergunta.
5: Porque tem que ter uma cueca legal, tu não vai ter uma cueca bagaceira.
0: Exatamente o que eu queria chegar.
5: Até que a pessoa dorme contigo. Aí tem uma cueca chambona, cueca...
2: Tem que ter cueca legal, cueca
0: meia. Eu queria perguntar, como é que é a cueca... Como é que tu... Qual é o teu critério pra comprar cueca, Léo?
5: Box,
0: tá?
5: Porque não há essa viagem.
3: Critério ou características da cueca?
6: É o box da cama.
2: Boxer.
3: Ele tá falando as características da cueca e tu perguntou o critério de compra.
5: Tá, não, é preta. Sempre preta.
0: Sempre preta.
5: Branca, ruim.
0: Tá.
5: Sujeira.
6: Nunca use cueca clara no planeta Atlântico.
5: Dá um peidinho, fica bom.
0: Eu tô contigo. Eu também tenho cueca só de um modelo e só de uma cor.
5: E eu não gosto de algodão, gosto daquela outra.
6: Puxa. Tá, não, tem que ser algodãozinho. Poliéster? Algodãozinho da velha.
5: Quer que parece estar abraçando
2: o cueca de algodão não dá.
0: E cueca colorida, alguém usa cueca?
3: Claro
0: tu tem cara de quem usa cueca colorida, Sandrinho?
5: Vermelhinha,
0: amarela, não?
5: Não.
6: O Rafinha usa cueca
3: colorida. O que não é problema, né?
4: Pelo contrário,
3: do julgamento.
4: Eu gosto de usar
3: sunga. Qual é a cara da pessoa que usa cueca
0: colorida? O Sandrinho.
5: O Rafinha não usa cueca mesmo.
4: O Rafinha só usa sunga. Eu uso muito pouco cueca, eu uso mais sunga.
2: Eu
4: gosto de usar sunga.
6: É um papelão. Errada, né, Rafinha?
0: Sunga.
4: Sim.
0: Não usa cueca, só sunga.
6: Quantas sungas tu tem?
0: Quantas sungas tu tem? Tem seis?
4: Uma por dia.
3: E tem o cueca também.
0: E no sétimo dia que tu faz o quê?
4: Todas? Não, eu durmo de bermuda e moletom sem cueca. É maravilhoso.
2: É um fedor.
6: Tá bem.
5: Tu lava no banho.
6: Beleza.
5: Mas a cueca
6: é o cara que deixa comprar tudo. O cara que deixa comprar tudo, deixa comprar cueca, deixa comprar calça, deixa comprar camisa, deixa comprar tudo, é o cara que certamente divide a rede social com essa mulher.
5: Ah, sim. Né? Isso aí é o fim.
6: Tem um perfil de casal no Instagram.
0: É o fim do homem.
6: Também não dá pra julgar, né,
5: Porã? Não,
6: cada um com o seu cada qual, velho.
3: É.
6: Não dá.
5: Não tem mais a tesoura.
2: O mínimo pro cara ser funcional é comprar as próprias cuecas, velho.
0: Tá bem. 24 minutos pras duas. Este assunto renderia mais um bom papo aqui, aliás. Caindo de maduro o podcast da extensão do Pretinho Básico. O assunto do dia a gente leva lá pro podcast pra seguir debatendo. É uma ideia legal que a gente podia ter adotado, mas não adotamos nos últimos 20 anos, não vamos adotar agora.
3: Vai ser agora, então vamos seguir, então.
0: Vamos abrir os e-mails, então.
3: Já
0: começando...
3: terminaram os destaques?
0: Já terminaram, Rodaica.
3: Não, só pra saber.
0: Teria mais um aqui, mas eu não quis isso.
2: Hoje é todo dia assim.
3: É isso aí.
2: Todo dia assim, ele vê o tempo do programa.
0: Eu vejo o tempo do programa, penso, puta, 23 pras duas. duas, ninguém vai falar, só eu vou ler os destaques e o Gomes vai abrir. Aí eu penso em vocês.
4: A gente falou o tempo inteiro até.
5: É, isso é minório.
0: Não, mas é mais.
5: Vamos votar.
3: Mas a audiência tem voz aqui, né?
1: Não, nós somos seis.
0: É, nós temos que dar voz para a nossa audiência Rodaica, por favor.
4: Meu Deus.
0: O que que houve, Rodaica?
5: Ela queria o destaque.
0: Meu Deus, o quê?
3: É, de uma grosseria absurda hoje teu comportamento.
0: Hoje tá com a Rodaica,
3: inclusive.
0: Meu Deus, o quê? Por que essa exclamação?
4: Meu Deus, que não, talvez não seja o teu. Então deixa eu com meu Deus aqui vir comunicando com o outro. Então pronto.
3: Cada um com suas cuecas, com seus deuses. Isso.
4: Meu Deus tá atento aqui.
0: Então vai no teu Deus aí.
4: Deus tá vendo, sabe?
0: Deus tá vendo.
4: Sempre,
0: tá,
4: o tempo inteiro ele tá vendo. Ele sempre tá vendo tudo.
0: Verdade.
4: Agora a conta vem.
5: É gostar de tirar.
0: Pra todo mundo.
4: Quero compartilhar uma frustração que acredito que muita gente esteja vivendo.
6: Casamento.
4: Parece cada vez mais difícil conhecer pessoas e fazer um simples convite virar um encontro. Você conversa, troca ali um WhatsApp, parece até que existe um interesse, combina de sair, mas aí chega perto do dia e a pessoa não pode, desmarca, não responde ou simplesmente deixa pra depois.
3: É comprometida, né?
4: Olha só. E aí parece que precisa ficar fazendo uma manutenção ali com a pessoa, puxando um assunto, mandando mensagem, confirmando, tentando manter o interesse até o encontro de fato acontecer. Eu entendo que ninguém é obrigado a sair com ninguém, mas é frustrante sentir que, para conseguir companhia, você precisa ficar correndo atrás e quase mendigando uma atenção. Eu queria saber a opinião de vocês. Se na época de vocês, diz o ouvinte, né? Porque nós não estamos vivendo a mesma época aqui.
0: Não, é.
4: Na época de vocês também era assim? Como vocês faziam para conhecer alguém e marcar um encontro sem parecer que estavam correndo atrás dessa pessoa por demais?
5: Essa resposta
0: é só não correr atrás da pessoa por demais.
1: É. Faz um convite.
4: Mas é que ele tá trazendo justamente esse contraponto, que pra ele conseguir transformar um encontro em realidade, ele precisa correr desesperadamente atrás da pessoa.
0: Então o problema talvez seja ele.
1: É que se a pessoa recusou dois convites, então ela não quer.
0: Ela não quer. Tipo isso.
6: Tem um amigo meu que tá circulando bastante por aí.
1: Quem, Porã?
6: E ele tá sofrendo muito com esse problema. Esse pessoal não é um amigo próximo.
0: Qual o problema, Porã? Não conseguir gente pra querer sair com ele?
5: Ele tá
6: ligado. Não, já. Que as pessoas demonstram um certo interesse e na hora do vamos ver, elas desaparecem.
3: Então ele é chato, Porã.
4: Ah, só pode ser. Tá, mas daí por que que demonstra o interesse inicial? Por que que já não larga na primeira?
3: Porque rodar que o homem precisa ter essa validação, né? O Porã sabe.
6: Tem um comportamento hoje nas redes sociais que é o ghosting. A pessoa. Não vou falar mais.
4: Fala, Porã.
0: Por que, Porã?
6: Não consigo. Não, é porque eu não consigo, porque eu tô com delay, aí eu falo, aí tem alguém
0: que
6: falando,
0: pena, então.
6: Fico ouvindo aí.
0: Que pena, Porazinho, sinto muito.
3: Eu queria te ouvir, Porã.
6: Uma pena, não vou poder dar o meu discursinho hoje,
0: não
6: velho.
0: Dá nada, Porazinho, não meu dá nada. Hoje, já deu ontem.
6: Dá, valeu.
5: Você pode ouvir o Porã às 5 em Santa Catarina no
0: seu programa. Sem delay. Ele fala sem parar, sem ninguém interromper.
4: Sem problema dele. Do ouvinte, que
3: já vai dar os aniversários de amanhã.
0: Como é o nome dele? Como é o nome do nosso ouvinte?
4: Obviamente
0: é
4: Porã.
0: Ele não se identifica,
3: mas é um homem, velho.
4: É
3: um homem.
4: E ele complementa aqui o e-mail dizendo que ele não é muito de sair de ir em festa, de ir em balada, ele é mais caseiro.
5: Não vai pegar ninguém.
4: E ainda dá pra conhecer gente que tem o mesmo comprometimento, ele pergunta.
5: Marca com o
0: tinha que saber a idade dele. A idade
3: e sem banho não vai pegar.
0: A idade é muito importante. A idade é muito importante, porque, por exemplo...
5: Marca com a diarista.
1: Caseira é mais de 30.
0: Vou trazer o meu exemplo. Se eu me separo hoje, às vésperas dos meus 60 anos...
1: Ia achar delícia.
0: Se eu me separo às vésperas dos meus 60 anos...
4: Tu adota uma pastora alemão, primeiramente.
0: E eu não vou sair de casa pra encontrar ninguém. Eu vou ficar quieto na minha.
4: As pessoas vão ter que bater na tua porta.
0: Ninguém vai bater. Eu prefiro ficar sozinho. Não quero nem agora. Se eu tenho 30 anos...
5: Vai.
0: Se eu tenho 30 anos, eu vou pra rua, vou atrás.
4: Aonde que tu vai já dar? Dica aqui pro rapaz.
0: Pô, balada, festa.
4: Tu vai nas baladas e nas festas?
0: Se eu tenho 30 anos, sim, Rodaico.
6: Se ele tem 30.
4: Que tu vai?
0: Se eu tenho 30, sim.
5: Não, mas com o dinheiro tu tá velho pra balada.
6: Ele ia, ele ia.
5: Ele era contratado. Hoje em dia, com 30, os caras já não vão.
4: Eu também acho que com 30 já não vão. E te digo pior, eu acho que os de 20 também já não vão mais.
0: É, pode ser. Então tá, vai, tenta uma colega do trabalho.
1: Vai na balada, ninguém.
0: Tenta uma vizinha, vai no mercado.
5: Se tu é caseiro, chama uma diarista solteira, tu vai trocando uma ideia.
3: Grupo de corrida, grupo de corrida.
0: Grupo de
3: corrida. Roda cheia.
5: Grupo de bicicleta.
3: Mas o grupo de corrida deve ser obrigado a correr, né? Aí tem que correr, né?
4: Aí é um saco também, né?
2: Meia azul.
4: Acho que não vale.
2: Meia azul e abacaxi ao contrário no mercado.
6: Meia azul é sinal de que tá solteiro.
4: Eu acho que no geral as pessoas estão querendo menos, todo mundo tá querendo menos se encontrar e ter um relacionamento. Assim.
5: Eu discordo.
4: Presencial.
2: O que as pessoas querem, Roberto?
4: Eu acho que elas querem jogar videogame.
5: Fato.
4: Eu acho que elas querem comer bem. Comer bem. E eventualmente, ter alguma relação sexual com alguém que não importa.
5: A estilingada, né? É isso aí.
4: Simples assim.
0: Com alguém que não importa.
4: Com alguém que não importa. Porque se importasse, tu namoraria, sem casaria, teria filho e faria família. É. Entendi. Com alguém que não importa tanto.
2: Isso aí. Essa geração tá perdida mesmo.
4: Pra suprir uma necessidade. E também não faz muita diferença o sexo, tá? Porque eu acho que também estamos rumando para uma bissexualidade universal.
2: Que vale
4: o
2: tudo.
4: Que seria ótimo, né? Que porque vale daí tudo. Também já tira um limitador ali.
5: Eu tô contigo nessa.
0: Começou assim, né? Começou assim, depois mudou.
4: Começou assim, depois mudou.
5: Tô pensando em ficar bissexual.
4: Eu acho que facilita.
0: Tô pensando em ficar
4: tu já bissexual. Não trabalha mais com uma margem de 50, dobra, né? Tu já tem 100.
5: Porque na night, as mulheres não me querem, vou nos homens.
4: Vai nos homens.
5: É isso.
2: Aí eles te querem, eu já vi.
5: Alguém vai te comer. É isso aí, isso é a vida. Todo dia, se tu quiser sair de casa e alguém te comer, alguém te conhece.
0: Alguém vai rolar.
5: É isso.
0: 18 minutos pras duas. Porã, vai falar sozinho, Porã, sem ninguém te atrapalhar, vai.
6: Ah, obrigado, Alexandre. Eu vou contar uma piada, então. Pode ser?
0: Contar, hoje é terça, pode, né? Pode contar.
6: Terça pode, né? Ontem eu não contei, guardei pra hoje.
0: Terça aqui, pode.
6: Então, o nosso amigo, ele se chama Alex, é parceiro do ex-namorado do Rafinha lá na Gold Coast, Austrália.
2: Ex-marido, pô.
6: Como é que era o nome do teu namorado lá?
2: Pablo.
6: Teu marido?
2: Pablo.
6: O Pablo, exatamente, amigo do Pablo lá da Gold Coast. Eu escuto o programa diariamente durante o serviço, mando um abraço pra meus dois amigos, o Renan e o Felipe.
0: Abraço,
6: que moram aqui e escutam o programa diariamente também. Segue uma piada pro Porã contar na voz do Salim. Dois amigos... judeus aposentados se encontram na rua e um pergunta ao outro:
7: você já está aposentada?
6: E aí o outro responde: sim, eu me aposentei há 20 anos. Eu tive uma fábrica por aproximadamente 35 anos. Já estava ficando velhinho, então eu sabia que o tempo de me aposentar estava chegando. Foi quando uma incêndio atingiu a fábrica e eu recebi todo o dinheiro do seguradora. E aí o outro ficou impressionado, né? Pô, mas é séria? E aí o outro pergunta: Mas e você? Como você aposentou? Já se aposentou? Ah, eu também tinha uma fábrica e já estava chegando à idade do aposentar. Comecei a tentar vender uma empresa, mas não conseguia pelo valor que queria. Foi quando veio o furacão, devastou toda a fábrica. E isso não. Eu também recebi pagamento milionário do segurador.
4: Tá bom.
6: Aí o outro olhou surpreso e disse pro cara assim: como é que faz pra começar o furacão?
0: E a do Rolex não quis tocar, né? Não quis tocar.
6: Abraço, Rafinha, manda um loucurada aí para o meu amigo Renan.
4: Isso, galera da Austrália, tá, adora o Wesley, né? Porã?
6: Essa aqui pode dar problema também, né, Alexandre?
0: É, pode, isso aí pode. Isso aí pode.
6: Essa pode. Passou pela produção chancelada.
2: Passou. Vai ficar no YouTube.
0: Pela RBS. É lúdica, né? Lúdica. Vai, Rafinha Humilde.
2: Bom dia. Bah, que bom, Alexandre, tu me conheceu humilde.
0: Eu te conheci
2: meu
0: humilde, que saudade.
2: Meu nome é Wagner. Puto, já, né? Wagner Miranda, sou médico de emergências e sempre nos trajetos entre Barra Velha e Navegantes.
0: Aí, Wagner.
2: Tô ligado na Atlântida. Gostaria de agradecer por fazer meus horários de descanso cada vez melhores. E quando eu tô triste pelos problemas do dia a dia, vocês aparecem ao meio-dia e às 18 e conseguem me fazer sorrir. Às 13, né, Wagner? Mas se bem que ele pode estar ouvindo o Discorama, né?
0: Pode.
2: Tem isso também, né? E ele manda uma piada. O paciente chega ao consultório. E o doutor disse com cara de preocupação: amigão, tem uma notícia boa e uma notícia ruim. Qual você quer ouvir primeiro? doutor, por favor, me dá a boa notícia. Boa notícia que eles vão dar o seu nome pra uma doença nova. Que merda! Eu acho que o mestre e o palhaço maionese merecem se apresentar juntos no planeta. As crianças adoram o mestre, ele diz aqui. Parabéns a toda a equipe.
5: Gostaríamos de uma chance.
2: Por todo o desempenho que tiveram na Copa. Obrigado, a gente se esforçou bastante.
5: A gente trabalhou bastante
2: na Copa. Vocês são os melhores, a todos vocês, um muito obrigado. Féter é o melhor.
3: Ele é o Midas. Só pra causar aquela intriguinha aqui. KKKK, diz o garotão. Wagner.
5: Midas do rádio. Ouço ele há muitos anos. Vocês eram crianças, quantos né? Anos?
0: Que idade tu tem, Jefferson?
5: Agora eu tô com 50 e...
0: Não, tem que saber a idade, né? Tem que saber. Que idade tu tem tanto?
4: Que ano tu nasceu? Vamos ver que a gente vamos faz isso. A conta.
3: Vai, agora ferrou.
5: Agora fudeu. 74.
0: 74? 74
4: é mais jovem do que eu, então. Bem mais jovem.
5: 74. Tô com 62.
4: Nesse caso, tu tem 52. Não,
3: tu tem 52.
5: 52. Errei por 6.
0: 52.
3: 62.
5: É que é um período que eu tive detido na minha vida e aí eu não gosto de lembrar muito. Foi quando eu mais te ouvia na Pop Rock.
0: Tá, de 97 a 2007.
5: Quando eu tive preso.
0: Teve preso? Todo
6: tempo, já.
1: De novo?
0: Tem 10 anos preso.
6: Não, pô, um palhaço que era pra ser das crianças.
4: Qual foi o crime cometido? Não gosta de falar?
5: Dá gatilho ruim pra mim.
0: Tava enxaqueado? Há quanto tempo tu ficou preso?
5: 6 anos.
0: Seis anos.
5: E esse tempo todo.
4: E tu tá em condicional agora?
5: Tô com a negocinha na tornozeleira.
4: Tornozeleira.
5: Se apitar alguma coisa, sou eu.
0: Tá.
5: Entendi. 6 horas eu tenho que sair. Tô igual a Cinderela.
0: Não, tu não sai tempo. Nunca às 6, tu sai às 7.
5: Mas a polícia não precisa saber isso, a gente não bota no ar. A gente guarda pra gente aqui.
0: Tá.
3: Legal, palhaço com tornozeleira.
0: Palhaço maionese na sinaleira. Olha aqui, ó.
1: Esse era o personagem da
0: Olá,
1: crianças.
0: Meus queridos, aqui é o Wagner Moraes de São Gabriel. Sou caminhoneiro e viajo todos os dias pela BR-290, sempre acompanhado por vocês. Quero compartilhar uma imagem que recebi de um amigo com cenas do Palhaço Maionese em uma sinaleira pelas ruas de Porto Alegre.
5: Eu vou processar pessoas.
4: Cadê a imagem?
0: Cadê a imagem?
4: Meu Deus, gente. O que estava acontecendo ali?
3: Onde que tu estava com uma maquininha.
0: Uma maquininha.
4: Tu tem cobrado as pessoas na rua, palhaço?
0: maionese, tu foi preso por isso, né?
5: É, isso aí, ele antecede a minha prisão.
0: Não, mas a última vez que tu foi preso agora, semana passada.
5: Mas isso é de agora. Me pegaram no flagra. Por isso...
1: De novo?
0: Ah, que situação.
5: Eu tô complicado.
4: Tu tá tentando aplicar golpe nas pessoas, é isso?
0: Tá conseguindo, pelo menos, não?
5: Não, né? Tô preso.
1: Ele não sabe mexer na maquininha.
5: Eu não sei, tem dificuldade de leitura com maquininhas.
0: Aproveita pra mandar...
4: Por que tu só não pede um pix, então? É mais simples, vende alguma coisinha. Vende uma piada, olha que amor.
5: Mas aí eu vou passar de fome.
0: Vai. Aproveita pra mandar um abraço especial pra mim... mordia, porra.
4: Ah, que isso é castigo.
0: Isso é ruim.
4: Isso é castigo.
1: Meu santo. Quer um beijinho, que Sara?
3: Tá muito brabo. Muito grosso. Tá grosso com todo mundo, aí deu só, pum.
6: É isso. Maionese e vai dar um beijinho.
1: Quando a gente é muito venenoso, a gente engole o próprio veneno.
5: Você não era assim no programa X, você era mais legal nos anos 90.
0: As pessoas eram mais legais.
5: Não eram, não.
0: As pessoas que faziam o programa X eram mais legais.
6: Não, eu dou estrela.
5: Tu mesmo falou
0: de estrela. Me respeitavam.
5: Claro que não, tu
0: respeitava. Me deixavam falar no programa.
1: Tu pediu demissão?
0: É verdade.
5: Por quê?
0: É errado, mentira, não é.
5: Então.
0: Ele manda abraço pra esposa Alice e pros filhos Guilherme e Miguel. Grande abraço pra vocês aqui, nosso ouvinte Wagner Moraes, caminhoneiro. Obrigado pela audiência aí, meu parceiro. Fazer o show do intervalo? Infelizmente, passou muito rápido o tempo aqui, né?
5: Infelizmente. Não, estava muito bom o programa.
0: Tava muito bom, né, maionese?
5: Gostou? Parabéns, programa ótimo.
0: Quer contar uma piada, maionese?
5: Claro, qual é o nome da coleção de óculos que o Rafinha Menegazzi está lançando?
0: Isso não é uma piada.
3: É uma charadinha, então.
0: É um merchan?
5: Uma charadinha é uma piada.
3: Não, eu não vendo mais óculos.
4: Qual é o nome da coleção? Sunshine.
1: As bandas descobriram.
4: Não é Sunshine?
5: Isso aí quando cair...
6: Red Hot tá processando.
5: Vai. O Anthony Kidd vai ganhar uma creta.
6: Não precisa mais
0: pronto. Pronto, já voltamos.
3: O que mais vendeu foi o Bob Marley. Já tá morto.
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9: Mega FM. 13 horas e 52 minutos.
10: 22 graus.
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0: Estamos de volta com Pretinho Básico.
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6: Estamos de volta com o Pretinho Básico, 2:03. Eu tenho um último e-mail para ler aqui, não posso deixar passar, é sobre o Rafinha Humilde. Rafinha Humilde, nosso ouvinte, manda aqui. Olá, PBs, ouvindo as reprises do final de semana do Pretinho Básico, me bateu uma saudade daquele Rafinha Menegaz Humilde. Ele não enredava com nada, dava lá sutilmente, humildemente a sua opinião. Eu entendo que o dia a dia muda as pessoas, mas bah, que saudade do Rafinha Humilde. Tenho saudade também do Porã mais soltinho, menos head, menos marido, menos pai de família. Adoro vocês, sou o público dos velho tigre da mesa.
7: Ah, do Lelê e do Porã, então.
6: Deve ser, né?
7: Deve ser.
6: Tá bem.
7: Não, mas eu vou dizer pro ouvinte, sim, cara, é isso aí. Tu quer que ninguém evolua. Nós temos que ficar como tu gosta. Um abraço pra ti.
6: É que pra mim a evolução é rumo à humildade.
7: Sim, sim. Mas o cara pra evoluir, ele não precisa deixar de ser humilde.
6: Exato.
7: Eu sei de onde eu vim. Se eu tiver que falar quem eu sou, tá errado. Quem me conhece sabe quem eu sou. Um abraço.
6: Ah, essa frase
7: é quem me conhece, sabe.
6: Puta, essa frase, quem me conhece sabe, pra mim é tão ruim essa frase, cara.
7: Tu deveria saber, tu me conhece. Tu não pode dizer que eu não sou humilde, tu me conhece. Porã me conhece, todo mundo aqui me conhece de verdade. Não,
6: tu já foi mais humilde.
7: Tu já foi muito mais humilde. Mas, e eu que não te conheci humilde, Porã.
6: Bom, aí é outra história.
7: É outra história.
6: Claro.
7: Tu também não.
6: Sim.
7: Eu já conheci vocês, nada humilde.
8: Não, a gente já tava, nós tava voando quando tu nos conheceu.
7: Porra, eu queria que vocês fossem humildes.
8: Tu nos conheceu, Deus do livre, nós tava que tava, né, velho? Peraí.
6: Ai, cara, que loucura.
7: Tu nem falava comigo direito.
8: Humildade para os humildes, né, cara?
6: É. Vamos abrir a votação para craque do episódio, Porã. Pode votar.
8: Ah, o Palhaço Maionese.
6: Palhaço Maionese.
9: Muito obrigado.
8: Artista Jefferson tá arrasando. Parabéns, Jefferson.
6: Artista para... Jefferson de toca, de manta. Tá uma fadinha de cardigan. Tá, que fase, né? E, a moda.
7: Isso é humildade, claro. Eu sou. Tá certo.
9: Mas é apenas a minha vestimenta.
8: Deixa o holofote ir pro Artista Jefferson.
6: Artista Jefferson, vota em quem?
9: Eu vou votar em Rodaica.
6: Em Rodaica.
10: Muito obrigada.
9: Que me deu sugestões para eu não cometer mais crimes.
10: Infrações, né?
9: Estou pensando, fiquei pensando no intervalo, talvez eu abra ou um OnlyFans ou venda bolo de pote.
10: Olha aí, ó.
9: Tô nessas dúvidas
10: eu aí.
6: Junta os dois.
9: Passar o bolo de pote no meu corpo.
10: Que tu mesmo fez e que também vende para as pessoas passarem no seu próprio corpinho.
6: Exatamente.
10: Olha que legal.
9: Bolo de corpo.
6: Body cake.
9: Posso fazer sem açúcar para os diabéticos
10: Corpo
6: bem, maionese, votou na Rodaica. Rodaica, tu não, quer votar por último? Tá certo, tudo bem. O Rafinha quer votar?
7: Vou votar na Rodaica.
6: Rodaica, né? Leva o voto do Rafinha. Rafael Gomes.
11: A Rodaica, né, que conexão. Te deu um amarelo, te desafiou a dar um segundo amarelo para ela, então arregou. E toda vez que o Rafinha diz que quer ser o último, tu não deixa, ela te olhou e disse, eu vou ser a última. Então a Rodaica, ela é a dona do programa.
6: Não, desculpa te dizer isso, ela não é a dona do programa. Ela faz a personagem da dona do programa.
10: A gente só estaria trazendo para um outro segmento uma realidade já da nossa vida.
6: Um outro segmento. Tu vai votar em quem, Rodaica?
10: Eu vou votar no Palhaço Maionese.
6: No Palhaço Maionese.
10: Palhaço Maionese, que por mais que esteja cometendo coisas erradas, eu acho que ele tem a humildade de entender que tá errado.
6: Diferente
10: e que
6: de
10: pode
6: outros
10: melhorar.
6: Integrantes, né?
10: Não, eu não tô comparando ele com ninguém. Eu não vou cair.
7: Larga do colo.
10: Eu não tô comparando com ninguém. Eu só tô evidenciando a atitude dele que precisa ser evidenciada. Ele está disposto a melhorar. Tá. Fazer um bolinho no pote, passar um bolinho no corpo e compartilhar as imagens com as pessoas. Tá. Por um dinheirinho, paga quem quer.
6: Paga quem quer. Exatamente.
10: Ninguém obriga. Ninguém obriga. Não tem maquininha envolvida.
9: Não usarei maquininha, é apenas pix.
6: Boa. Tá bem, maionese.
10: Eu tenho certeza que as pessoas pagariam pra ver o Palhaço Maionese esfregando o seu bolinho de pote
11: no corpo. Esses dias eu vi a menina pisava num pão de forma, assim, e ficava a marca do pé dela no pão de forma, e ela vendia.
10: E isso era o OnlyFans dela.
11: É o OnlyFans dela.
9: Mas quem te mandou uma baixaria dessa?
11: O Gordo Léo.
6: O meu voto também é pro maionese.
9: Se você está feliz,
6: maionese leva o título de craque do episódio.
9: Tá mal,
6: renascendo das cinzas.
9: Meu Palhaço Maionese.
6: Logo mais 6 da tarde, o Pretinho vai voltar pra te irritar ou pra te divertir. Volte com a gente. Obrigado pela tua audiência. Um abraço. E até lá. Tchau.
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3: Salve, salve, muito boa tarde. Estamos chegando na área com a edição do Multimúsica. Terça-feira, hoje é 25 de agosto de 2026. Tô juntos comigo, Leomar Brezolin, na companhia. Rolando mais música, informação, entretenimento pra você. Você que tava curtindo aí a primeira edição do Pretinho Básico, tá de volta às 6 da tarde. Tempo bom, marcando 22 graus. 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Rola por aqui também o som da audiência no 996640955. Segue lá no Instagram, arroba Rádio Mega FMRS, _oficial. 2:07, a gente abre com Taylor Swift.

0: primeira sequência do Multimúsica com Ted Swims. 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Agora 22 graus.
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e de Santa Cecília do Sul. O vídeo que circula nas redes sociais mostra o ônibus com o lado direito suspenso sobre a lateral da ponte, enquanto crianças são retiradas do veículo pela janela do motorista. O coletivo saiu parcialmente da pista próxima à cabeceira da estrutura, felizmente. Todos saíram bem, né? Pedágio de Coxilha apresenta agora a passagem de 5 veículos por minuto. Trânsito também no momento flui normal.

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1: JQ na Mega com Imprevisível.
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1: Também Paula com Jenny, Drácula, Kate Perry. Fechando mais uma sequência.
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1: O cantor Shawn Mendes encontrou no Brasil o cenário para dar início à próxima fase da carreira. Entrevista à revista Esqui. Publicada nesta terça-feira, o cantor canadense revelou que montou um estúdio em solo brasileiro. Já começou a produzir um álbum inédito. O disco será o sucessor de Shawn, lançado em 2024 e passou a ser gestado justamente no país onde o artista tem vivido ao lado da namorada, a atriz Bruna Marquezine. Isso evitou adiantar como será a sonoridade, mas deixou claro que a expectativa é grande.
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3: Agora 3:27.
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3: Multimúsica na Mega. Ótima tarde de terça-feira. Tempo bom. Sol predominando e marcando 22 graus. 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Imagine Dragons.

0: para mais Escute o Lado Bom da Vida. Esse é o reggae da Isabela Rocha, aqui no Multimúsica, Chapel Room, Imagine Dragons. Depois do break, a gente volta com clássica.
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0: Agora 22 graus.
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0: 11 agora para as 3, London Beach na clássica.
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0: Essa sonzeira nova do The Strokes. Banda americana aí com Going Shopping, Olivia Jean, Man, Need Lagoon. Seu e só em London Beach, I've Been Thinking About You, na clássica.
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0: Homem-Aranha, um novo dia, acaba de alcançar uma marca histórica nos cinemas brasileiros. O novo filme do herói da Marvel já levou mais de 15 milhões de espectadores às salas de cinema, ultrapassou a marca de 344 milhões de reais de arrecadação no Brasil, segundo dados do filme B. O resultado, o longa se tornou a maior bilheteria da Sony Pictures no país, além de assumir o posto do filme live action de maior arrecadação na história do Brasil. A produção superou Vingadores Ultimato, que havia arrecadado mais de 338 milhões de reais desde seu lançamento em 2019. Eclipse lunar quase total será visível em todo o Brasil na noite entre quinta e sexta-feira, dia 28. Em 12 de agosto, ocorreu o eclipse solar total no hemisfério norte, que não pôde ser visto no Brasil, né? Segundo o Observatório Nacional, antes ou depois de um eclipse solar, sempre ocorre um eclipse lunar, geralmente com cerca de 2 semanas de diferença, devido a alinhamentos dos astros. 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
0: Agora 13:05.
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3: Agora marcando 23 graus.
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3: Nossa sequência de músicas, 13h17, uma ótima tarde.

0: Mega, escute o lado bom da vida. Kel Green, Madonna com Dance Teria, Cidade Negra.
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2: Agora marcando 23 graus.
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2: Melhor sequência de músicas, 10 agora para as 4.

0: Tá na Mega, escute o lado bom da vida. Fechando aí mais uma horinha na sua tarde com Charlie Brown. Não é sério, participação da Negra ali, Post Malone com Circles, Upline da Taylor Swift. A gente já volta aí com a última hora na sua tarde de terça-feira. Pluga aí. 95.5 FM.
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1: Agora 4:05.
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1: Bom, nessa última hora do Multimúsica, aqui na Mega. Notícia triste pra música mundial, né? Cantora, compositora e atriz country, Dolly Parton, morreu nesta terça-feira aos 80 anos. A artista enfrentava problemas de saúde que impediam de realizar aí a temporada de 6 shows em Las Vegas, marcando aí seu retorno aos palcos após um longo período afastada. O anúncio foi feito em seu perfil oficial no Instagram, em nome da família Parton, né? Portanto, morreu hoje aos 80 anos a grande cantora country, Dolly Parton. 4:07, última hora do Multimúsica com PS Atacarejo, preço de atacado no varejo. 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
5: Temperatura agora 22 graus.
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5: Anos 80 na clássica, com Dean Hartman. Do filme Streets of Fires, ou Ruas de Fogo, I Can Dream About You.

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2: Olá, com os destaques desta terça-feira, uma semana após o começo da campanha, dinheiro do fundão começa a chegar ao Rio Grande do Sul. O repasse de 48% dos recursos do fundo eleitoral estava travado no TSE, em função de uma ação do PT. Canadá diz que acordo dos Estados Unidos era muito ruim. Presidente Lula desmarca a vinda ao Rio Grande do Sul. Morreu hoje a rainha da música country, Dolly Parton, aos 80 anos. Após ligação entre Lula e Trump, Brasil terá reunião na próxima semana para negociar tarifaço. Denúncias eleitorais em aplicativo do TSE triplicam em 5 dias e chegam a 3.400. A torcida do Inter esgotou ingressos para o Grenal 453 no Beira-Rio, nesta quinta-feira, pela Copa do Brasil. Também a FIFA anuncia a data do sorteio dos grupos da Copa Feminina. A cerimônia será realizada no dia 11 de dezembro deste ano, no Museu de Arte Moderna, no Rio de Janeiro. E eclipse lunar quase total será visível no Brasil. Fenômeno astronômico terá 96,2% da Lua escurecida e poderá ser observado em todo o país. Professor de escola estadual investigado por suspeita de abuso sexual contra alunas em Cachoeirinha. E a Polícia Civil prende no Rio torcedor colorado, foragido por espancamento de gremista. Informações Mega News.
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2: Agora 27 para 5.
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2: 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Vamos curtir Titãs.

0: Legal, tá na Mega as melhores. Coldplay, Viva La Vida, Grace Abrams, That's So True.
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0: Agora marcando 21 graus.
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0: Dólar comercial opera em queda, menos 0,13%, valendo R$ 5,14. Euro 0,05%, queda aí, valendo agora R$ 6. Bitcoin tem queda de 0,06%, cotado a R$ 407.376. Bolsa Bovespa opera em alta no momento, 1,51%.
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0: 3 agora para 5, reto final do Multimúsica desta terça-feira, 25 de agosto. Tá de volta amanhã, 2 da tarde por aqui. Já já tem o Gio Martinazzi com os destaques do playlist. Para São Leomar Brasileiro, nós falamos amanhã à tarde novamente com mais um Multimúsica. Hoje à noite tem aí Cola em Mim com Luana Cola, né? Programa super bacana aí a partir das 8 da noite. Um Luana Cola, Cola em Mim, não perde. A gente se fala amanhã, tchau.

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11: Muito bem, 5 horas, 3 minutos, bom final de tarde, começando mais uma edição do nosso Playlist Mega. Em minha comunicação, Jean Martinazzo, obrigado pela sua audiência, logo mais aí, após Leomar Bresolin, eu chego te fazendo companhia a partir de agora com o Play, que é patrocinado por Manu Academia. 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Temperatura média em nossa região em 21 graus, 5 horas e 4 minutos. Bom final de tarde para você.
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2: Mega FM, escute o lado bom da vida, o som de Cannon Price e Nike D, right? Passando também o som de Klaus e Vanessa, cheiro da maçã e alma de Jen com Chima Roots, a maré cheia. 5:16.
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4: Se liga, que agora tem as informações do mundo da música.
2: Bora de Info Music. A música country perdeu uma das suas maiores vozes. Dolly Parton morreu nesta terça-feira, aos 80 anos. A morte foi confirmada pela família da cantora nas redes sociais. Dolly Parton construiu uma carreira de mais de 6 décadas e se tornou um dos maiores nomes da música country. Entre os seus sucessos está John Lane, uma das canções mais conhecidas e regravadas da artista. A cantora também enfrentava problemas de saúde desde a morte do marido Carl Dream, em março de 2025. A cantora Ana Castela é a principal atração da Expo São Fidélis do Rio de Janeiro nesta quinta-feira. O show terá um cachê de R$850 mil pago com recursos públicos de uma emenda parlamentar. A verba faz parte de um repasse de R$1 milhão destinado exclusivamente ao evento. A prefeitura também dará uma contrapartida de R$50 mil. O valor do cachê gerou debate nas redes sociais. Segundo o levantamento citado em uma reportagem, Ana Castela recebeu cerca de R$73 milhões em contratos de shows pagos por governos e prefeituras entre 2024 e 2026.

0: Mega FM, escute o lado bom da vida, o som aí do Alok com Gui Borato e House of Ill. Daqui a pouquinho tem muito mais playlist.
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1: 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E olha só, vamos sair um pouco da rotina e conhecer algum lugar diferente. A dica de hoje é Balneário Camboriú. Praias, bons restaurantes, mirantes e aquela energia da cidade que sempre tem uma coisa acontecendo. 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
1: Muito bem, de volta, 5h32, temperatura 21 graus neste exato momento. 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

0: Mega FM, escute o lado bom da vida. Você curtiu o som de Lady Gaga com Bruno Mars, Dentro With A Smile, e ainda Lady Gaga e Ed Sheeran com Drive. 5h44, já, eu tô de volta.
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0: 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E a temperatura? 19 graus.
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0: Se liga, aqui agora tem as informações do mundo da música. Hora de Infomusic, vamos atualizando informações. O cantor canadense Shawn Mendes está preparando um novo álbum e escolheu Brasil para iniciar a produção do trabalho. Na entrevista à revista Esquire, o artista revelou que montou um estúdio no país e começou a trabalhar nas primeiras músicas do sucesso do álbum Shawn, lançado em 2024. Shawn Mendes também falou sobre a sua relação com o Brasil, país onde tem passado temporadas ao lado da atriz Bruna Marquezine. O cantor já declarou anteriormente que considera o Brasil um lugar mágico e gostaria de morar aqui. Juliano Floss falou pela primeira vez sobre o fim do relacionamento de 2 anos com a Marina Sena, né? O influenciador afirmou que continua admirando a cantora, mas diz que pretende preservar mais a vida pessoal daqui pra frente. E o cantor Hugo, da dupla Hugo e Guilherme, revelou ter enfrentado um grave vício em apostas e que provocou grandes prejuízos financeiros e afetou até o seu casamento.
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0: E olha só, pra você que tá acompanhando aí, dica de fim de tarde, início de noite, é aquele momento que o movimento aumenta, né? E a pressa aparece. Então, motoristas, atenção redobrada, mantenha uma distância segura do veículo da frente, evite o celular no volante e tenha paciência nos cruzamentos e congestionamentos. Vem na sequência pra acompanhar você aí, ó, Pretinho Básico.
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1: Boa tarde, meu amigo Rafinha Benegas.
4: Boa tarde, da Pena. Hoje da Pena brilha ainda mais, né, no programa aqui.
1: Brilha muito no Pretinho.
4: Brilha muito no Pretinho, 6h08, seguimos aqui na barca, na boa, pro Pretinho Básico das 6h, agradecendo aqui, primeiramente, a nossa audiência, né, Vini Moura?
1: Assim, ah, isso é importante.
4: É, né, o nosso cliente número um, né? E também os nossos... Ih, que loucura, louco. Não vou meter.
1: Conheça. O cara riu igual o Silvio Santos, depois meteu loucura.
4: Que é o Hulk, né?
1: O Lu Hulk, sim, né?
4: O Hulk, né?
1: Não, mas tu viu que tu meteu antes?
4: Não. Não, tem o Galvão, né? Opa. E acabou, amigo.
1: Ele faz o Hulkiano look, né?
4: 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Temos influenciadores aqui da 99, da Vero, começando com ele, Lele Bortolassi. Boa tarde.
1: Como é que tá?
4: Influenciador da 99,
1: com
4: né?
1: Com certeza, né?
4: Vai pro, cara, jogo de 99,
1: melhor de Porto Alegre. Lele. Sim, vamos para o jogo, voltamos pro jogo de 99, sim, né, cara? Claro. Principalmente quando, né?
4: Eles pegaram ainda mais se perder, né? Se perder, tu volta bem gelado, né?
1: Não, cara, por quê?
5: O cara volta gelado igual.
4: Cara, é entretenimento,
1: ganhando, né? Ganhando, perdendo, ele vai se mamar igual.
4: É bom, isso é verdade, né? O importante, cara, é ir de 99.
1: Sabe que a minha bebida favorita, ela é preferencialmente temperatura ambiente.
4: Leite. Vinho, né?
1: Isso.
4: Leite.
1: Não tão gelado.
4: Vinho. Quem é que falou leite?
1: Ah,
4: não, pode ser, né?
1: CCGL.
4: Era CCGL, tá certo?
1: Leite de...
4: Mas o Lelê trouxe um detalhe importante, que a bebida dele é na temperatura...
1: Ambiente.
4: Ah, isso é importante. Ah, a gente só tem que lembrar...
1: Eu falei preferencialmente.
4: Tá. Gosta de ambiente?
1: O vinho branco, por exemplo, eu prefiro ele no gelo.
4: Aí que eu ia chegar, acabou o vinho branco na tua casa. Chá. Aí é foda.
1: Tu tá indo na casa errada, porque na ontem mesmo eu mexi neles, o estoque tá... Tô tocando neles.
4: Ah, é verdade, Lelê. Boa tarde. Boa tarde, Lelê.
1: Boa tarde. Hoje de noite, 21h30.
4: Tá, tem jogo, né?
1: Cruzeiro e Galo. Vinzinho tinto, hoje.
4: É Copa do Brasil, né?
1: Achei o disquinho do Tim Maia que tu perdeu, viu?
4: Porra, sério?
1: Não,
4: mas ninguém respeita mais nada.
1: Achei, tinha sumido.
4: Eu peguei
1: o Tim Maia da coleção aquela, dos discos, com o livrinho.
4: Peguei o Exodus do Bob, do Lelê.
5: Não, a gente juntou umas pinhas pra fazer fogo e achou.
4: Boa tarde, Vini Moura.
1: Porra, filha, boa tarde.
4: Influenciador da Vero.
1: Isso aí, tamo firme e forte.
4: Firme e forte. Boa tarde, Rodrigo Adams.
6: E aí, Rafinha, tudo bem, meu?
4: Vamos embora, Dior está conosco.
7: Boa tarde.
4: Tudo bem, Rafinha? Tudo bem, Jory. Quanto tempo, né?
7: Gostaria, tava de férias, justo, né? Gostaria de dizer que o teu cabelo ficou divine.
4: Pô, não tem muito... Não tem muito...
6: Mal retão, velho.
4: É, não.
6: A vinha da coriga suja aqui, tu vai tomar uma coisa.
1: Mal, meu.
4: Não.
1: Mas tu deu caráter.
4: Tá metendo essa, né? Legal. E aí...
6: Não tira mais pra tri, meu. Já dá-lhe, vamos dar-lhe. Já...
1: Não, mas no terceiro dia do Jory, aqui na redação, o Rafinha virou e falou, pá, que rouba de bichona essa porra aí, pá. Se eu tivesse que nem uma bichona pra vir trabalhar, cara, para.
4: É tudo, cara, brincadeira.
1: Só campeões, né? Aqui, ó, meu. Tu olha, 7 campeões, cara. É a Liga dos Campeões da Europa
4: coisa
1: hoje.
4: Coisa boa, né, cara?
1: Liga dos Campeões da Europa.
4: Programa Eric, cheio, programa. É...
1: Tu gosta, né? O fake já não se incomoda, né? 7 é ruim,
4: cara,
1: né, fake?
4: Eu falei pro Gomes, pra que isso? Boa tarde, Léo Oliveira.
1: Boa tarde, Rafinha Menegas. Boa tarde a todos.
4: Boa tarde, Rafael Gomes.
1: Boa tarde, Rafinha.
4: Vamos embora. Uma semana é diferente pra nós aqui do sul do Brasil, né?
1: É, frio, né? Verdade.
4: Frio e calor. Programa, vocês querem dar o serviço do pré-grenal aí, que eu acho legal pra todo mundo.
1: Então, calma, não.
4: Já tá postado,
1: porque,
4: cara,
1: tá lá na roupa, pô, bola nas costas.
4: Exatamente.
1: Ele não apareceu na foto e ficou bravo.
8: Lembrando que pra galera de Santa Catarina, que talvez não saiba, o podcast, o Bola nas Costas, o programa de esporte da Rede Atlântida aqui do Rio Grande do Sul, no formato podcast, ele é o podcast mais escutado do Brasil no
4: Spotify. Tem razão, Lelê.
8: Na frente de todos todos do centro do país.
4: Maravilha.
8: Então, se você quiser ouvir sobre dupla Grenal e outras coisas mais do futebol, bola nas costas.
4: Maravilha.
5: Então,
4: maravilha.
5: Exatamente por isso, tem a programação especial, a gente vai viver duas semanas especiais com o clássico Grenal, ali pelas quartas de final da Copa do Brasil.
1: A gente não briga agora, a gente não briga mais.
5: Nos dias 25 de agosto e 3 de setembro, assim que acaba o Bola nas Costas, das 11 ao meio-dia, começa um programa especial só com gremistas e só com colorados. As ordens, obviamente, é de acordo com os mandantes.
4: Certo.
5: Então, no dia 25, primeiro programa do Inter, depois Colorado. O programa do Inter, do Grêmio, 45 minutos pra cada. Na semana seguinte, primeiro programa do Grêmio, depois
4: e onde
5: o programa
4: é que serão do esses programas?
5: Aonde vai ser? No YouTube de ATL TV.
4: ATL TV.
5: Os colorados Vini Moura, Lele Bortolassi e eu, os gremistas Gordo Léo, Rodrigo Adams e Nathan Nunes.
1: E o Sérgio José, né? Pode corrigir, meu Jorge?
5: Claro.
1: É porque os programas são no mesmo horário.
5: No mesmo horário, então me desculpe.
1: É, ele não tá por dentro.
5: Que é no mesmo horário.
1: As duas lives são no mesmo horário.
8: É a primeira vez, a gente não tá acostumado.
1: As duas lives são no mesmo horário, até porque eu me sobre a gremista e sobre a colorada.
4: Beleza. Bom,
1: né? Simples.
4: Pois não, Jorge.
1: Boa tarde, né?
4: Boa tarde.
1: Ninguém vai falar do São José.
5: Ele tá na Copa do Brasil?
4: Ele vai jogar quartas de final da Copa do Brasil?
1: Ele tá jogando Grenal? Não, como é que ele vai jogar?
4: Por isso que a gente não vai falar do São José.
1: Quando foi o Zé Cruz...
4: Vocês estão com má vontade com os principais. Não, nós estamos tremendo, cara. Não, os principais clubes da cidade é Grêmio e Inter. Desculpa, Jorge.
7: Vai botar uns ativos à venda ali no entorno do Beira-Rio e da Arena?
4: Quer fechar uma publicidade com o São José.
1: Nego.
4: As banquinhas.
1: Aquece da torcida tricolor, mesmo de visitante, estaremos lá com o nosso.
4: Boa, boa.
1: Né, o nosso
5: banquinha
1: ali.
5: Banquinha.
1: Tá.
5: Que horas tu vai chegar lá?
1: Chegou 3 latão por 10, nego, tá de
4: chegando
1: volta.
4: Chegando os palitinhos. Ah, que saudade. E que cerveja é essa, 3 por 10?
1: Calma,
4: é
1: aquela.
4: Chegando os paletezinhos de camiseta da China,
1: hein? E no entorno do Beira-Rio lá, não adianta dizer que eu não tô na associação, eu vou botar minha banquinha lá.
5: Me tira uma dúvida, me tira uma dúvida, ô Joia. Eu queria saber se tem um cidadão, Enner Valência, ele é teu funcionário?
1: Ah, nem me fala.
8: Ô meu, 3 latão por 10, a gente era feliz e não
4: era
8: sabia.
4: Era feliz e não
1: isso
4: sabia, tem
1: é
4: razão.
1: Joia, nego, isso é joia quente.
4: É que tu tá...
8: Cerveja
4: quente. Não, cerveja quente aí dá um pancadão,
1: é
4: né, Joia?
1: É que tu tá sendo... Boa noite.
4: Tu boa noite,
1: exigente.
4: Mano, tu me desculpa.
1: Tem como o cara tomar 3 latão por 10?
4: Tem.
1: Só que é marcante a cerveja.
4: Sim. É aquela que no outro dia tu vai saber que tu tomou 3 por 10.
1: E é bom que ela faz o trabalho também no Mojar, né?
4: É isso aí. Tá, mas assim, ó, tá dado o serviço independente se é Rio Grande do Sul, Santa Catarina, de onde quer que você nos acompanhe, é um programa diferenciado aí, tanto Bola nas Costas, como esse programa especial Grenal, com os identificados aqui da rádio.
5: Gremistas do Bola e Colorado do Bola.
4: Exatamente.
1: Zeca.
4: Os destaques, meu irmão.
8: Barbaridade, cara.
1: A gente vai fazer um programa de São José aí, o Joia, meu irmão.
4: Boa. 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
5: Sou devoto de São José, né?
1: Isso aí,
5: um programa especial falando aí sobre...
4: Cara, a gente nunca falou tanto de São José.
1: Não valoriza São José, né?
4: Cara, não, a gente valoriza, cara, só mim. Que ele não tá na...
1: O Bola, escuta o Boto, né? O chefe da programação aí, né?
4: Não sou,
1: os caras não falam de São José no programa.
8: Falamos várias vezes.
4: Várias vezes.
1: O Jory não falou que roubaram São José lá com o Tucama, né?
5: Roubaram.
1: Nego.
5: Cara, em 20 anos não falou agora. Tanto São José como se falou hoje no Pretinho. 5 minutos.
4: Ô, Jory, só te lembrar uma coisa, assim, o serviço dado foi legal, que daí o programa de futebol às 11 da manhã.
1: Quê?
4: Aqui é jogo jogado.
1: Pretinho não é futebol, né?
4: Não é.
1: Puta que... O que que fez tu pensar que era futebol com o nome Pretinho Básico?
4: Isso.
1: Sei lá, nego.
4: O ouvinte que completa hoje mais um ano de vida é o Giovanni Pedro Giordani, representante comercial de insumos agrícolas de Chapecó, 29 anos.
8: Giovanni Giordani?
4: Isso, e se não me engano, Chapecó tá de aniversário hoje.
8: Ah.
4: Eu acho que sim.
1: Bela cidade.
4: Na live ali que eu fiz no Vibe Sunshine aqui pra Porto Alegre, peguei uns pedidos, tem o cara de Chapecó. Pô, manda um abraço, Chapecó, tá de aniversário. Agora não sei se procede a informação.
8: A produção já tá vendo ali.
5: Tem toda a razão, 109 anos completados hoje, 25 de agosto.
4: Legal, um abraço pra Chapecó, a cidade catarinense com o maior número de gaúchos, provavelmente.
1: Fomos muito bem recebidos lá.
4: Pô, fomos mesmo.
8: Aqui em Chapecó, somos muito bem recebidos.
4: É, sim, isso é muito legal.
1: Só fenômeno, nego.
4: Conhecemos. Em que sentido, Joia?
1: Não, na cidade, nego. As pessoas são fenomenais.
5: Tu não tava lá? Tu não tava lá, Joia?
1: Que eu tava ali.
5: Era
1: um motor.
4: O petinho dessa edição, que baita nome, Alfredo. É um chihuahua de pelo longo dos tutores Guta e Guto, da Praia do Cassino. Onde é que tá o... Ah, tá ali ele, ó. Tá na live ali, bonito. Na tela de TV. Olha que bonitinho. Aí,
5: isso é cachorro de machão.
4: Ah, esse é de machão, Sandrinho.
1: Cachorrinha, não.
8: Baita nome, cara.
4: Baita nome. Ô, Fredo.
7: Fredo! Baita nome, baita dog. É
4: baita dog, né?
7: Gostei,
4: a tua cara esse dog. Gostei. Qual é o cachorro que tu tem, Jorge?
7: Eu tenho
4: o
7: Lula da Pomerânia, né? Não,
4: pra Einstein. Mim, sem mais perguntas. Tá ótimo.
5: Conseguiu?
1: Conseguiu. Eu encontrei na...
5: O Einstein?
1: Tô de folga, meio dia eu fui na orla. Quer que eu encontro correndo de ralabela?
4: Ah, de quê?
1: De leg, né? De leg.
4: De ralabela.
1: E ele se quebrou porque
4: protegendo,
1: ele
4: achou que era protegendo o frio, né?
1: Meu, na boa. E ele se quebrou frio, né? Porque ele pensou assim: bah, meio dia não vou achar ninguém da rádio. Eu de folga caminhando ali. Aí ele passa: oi, aí, Léo?
7: Tu não critica a minha ralabela, senão eu vou começar a falar das roupinhas de surf colada.
4: Não, não, mas é. Tá tudo certo. Eu falei que é de frio, Jory.
7: Então tá bom.
4: Agora, se tu.
8: Para manter a musculatura aquecida, né?
7: Não critica minhas roupas. E
4: eu até achei que tu tava fazendo aquela bike da tua esposa. Da tua esposa lá na beira da barra.
7: Isso,
4: eu achei que tu ia estar fazendo aquela bikezinha.
7: Não, não, tava,
4: lá. Não. Não, pô, aquilo lá combina muito
7: com o né? Eu fui só fazer.
4: Bastante aeróbico,
7: fui
4: né?
7: Fui lá fazer vídeo só.
4: Ah, vídeo, é?
7: É. Tem que legal. Só filmar.
4: Foi como é bom, né?
1: Pô, se tu não fosse casar, nós ia achar que tu era tia.
4: Não fosse casar. Alô, Maranese.
1: Quem
4: alô?
1: Foi?
4: Só alô. Passar no cartório.
1: Ah, isso aí. Pô, a mulher dele mandou pro gordo, né? Pô, as calças dele é mais abertada que as minhas, que palhaçada.
4: É uma palhaçada, né? 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E aí, Maionese, boa tarde.
1: Boa tarde, Rafinha, boa tarde aos colegas.
5: Boa tarde, Maionese.
1: Boa tarde.
5: Boa tarde,
1: Leandro, Maionese. Rodrigo, Jory.
4: Isso.
1: Rafael, Vinícius.
5: Pô, tu e sabe Rafael o nome de todo Bach. Mundo.
4: Porque Rafael tem Bach, outro, muito
5: tem
4: obrigado.
5: Tem outros personagens né, que habitam esse corpo que não sabem o nome das pessoas. Tu sabe todos os nomes. Né?
1: Eu sou inteligente.
4: Tu tá com a tornozeleira aí, Maionese?
5: Tô. Ainda?
1: Daqui a pouquinho, 7 horas, eu preciso me retirar.
4: Não, tudo bem, eu vou encerrar 2 para 7 pra tu não apitar.
1: Apito, eu levo choque.
4: Vamos abrir aqui o operador de lives é o... Ah, tá aí, né?
5: É o Zé Carona.
4: Zé Carona, um abraço, Zé Carona.
1: Na dúvida, não sabe
5: na dúvida é o Zé Carona. Carona. Os caras bebam, o Zé Carona trabalha pra cá.
4: O Gomes mete essa, na dúvida
5: não, vai o Zé Carona. A escala normal tem a uma, o Batistuta, tá. Seis, o Zé Carona.
4: Então é o Zé Carona, tem razão.
1: Tá bonito, Leandro.
4: Largou, né?
1: Largou o programa e se encostou no balcão, quer um gelo?
8: Eu tô lendo o material, cara.
4: Quer uma coxinha, tu quer um cinzeiro? Quer pra fumar um crivo?
1: Crivo! Uma pedrinha ou duas?
4: Não, ele tá no balcão da, do bar,
1: né? Sair da live. Como eu te encostou no balcão lá, vou ficar aqui vendo
4: Uma, vai que vem. Tem uma galera aqui. Hoje, eu não vou me entregar muito, né?
8: Saudades do programa da sexta, aquele que eu fazia aqui.
1: O velho da bocha, né? O personagem, né?
4: Dá pra voltar a fazer.
8: Ah, mas eu posso ler o material aqui antes? Eu participo ao mesmo tempo.
4: Tem os destaques antes, tá?
8: Por favor, vai nos destaques.
5: Cura, é o safadão, o Zé Carona tá dodói.
4: Tá, safadão, então.
5: Guilherme Góes.
4: Vou abrir os destaques, portão, que fecha acesso na Praia de Bombeiros.

0: Linho antes.
1: Ao sentido contrário de Quatro Ilhas, isso. Mariscal e Zimbros, à esquerda tem uma prainha que é paradisíaca.
0: É uma faixinha.
1: Que é assim. Os peixinhos vão ali, é muito pra criança.
0: Na real, ali é só uma ribanceira com um barzinho, é isso restaurante.
1: Aí, isso aí, bem de canto.
0: Pedra e
1: não, é irado. Aí os caras fecharam.
2: Fecharam.
1: Na cara dura.
2: A intenção inicial, em tese, é cultivar, né? Cuidar.
1: Tá certo.
2: Só que aí.
1: Preservar.
2: Preservar. Só que foram pessoas.
0: Não matar.
2: Era como se a gente se juntasse aqui e botasse um portão num lugar que não, a gente gosta.
1: É um lugar público, sabe? Né?
3: Não, é um lugar. Um portão no corredor da Atlântida aqui.
1: Porque Bombinhas já tem um pedágio ali, né?
2: Tem.
1: Durante o verão.
4: Olha, já houve cogitação.
0: Quanto é o pedágio?
2: Acho que é uns 30 e pouco.
1: É que assim, pra tu ter um controle, porque é muita gente, mano. É muita gente. É muito legal a praia, mas é muita gente.
0: Pra conservar a questão urbana da cidade, porque ali, meu, tem uma série de diretrizes. Não pode ter prédio muito alto, é só prédiozinho pequeno e tal. Então
1: mas é uma pena que já não comporta mais o número de gente, meu. Ali é muito
0: legal. Saneamento básico deve sofrer no verão, imagina. Descarga, água, pô.
1: Mas não só lá, né? Santa Catarina, muita gente volta com uma virosezinha, né?
0: Falta luz. É, virou, a virose é perigosa.
1: Ô, Gomes, e aí?
2: Porque eu tomo voz. E aí, agora a Prefeitura de Bombinhas disse que ainda não foi oficialmente intimada, mas assim que for, falou que vai ela mesma retirar o portão.
1: É, não pode, né, cara?
3: Ela vai esperar ser intimada daí.
4: É, chegar. Quem é a prefeitura? Quem é? Quem é? Vai botar a prefeitura?
2: Não, intimado não é intimidado.
1: Ah. É, agora ele te ganhou bem, né? Na elegância.
4: Não, isso é intimado.
0: Não é legal. Não, você é cara, uma intimidação. Uma piada, vocês não pegaram. Não pegaram, ele obrigado, fez humor, comédia.
1: Mas aí o Gomes veio com o lado produção, seriedade, né?
0: Desculpa.
1: Não, desculpa, agora ele tá certo.
2: Mas vamos ser assim com ele então, né?
1: Não, mas é que às vezes é legal a produção trazer o lado sério, né?
4: O cara vai ler o material.
1: Tu tá aí pra encher o saco, o cara tá pra dar
2: notícia. Eu não tô aqui não, eu tô pra agregar.
0: Não, só um pouquinho.
4: O cara vai ler o material, né? É criticado. Faz humor, é cortado.
1: Não, tu não foi criticado. Não, o cara só te corrigiu. Cortado,
0: ah, tu cortado, viu como é fazer o programa quando o âncora não gosta de ti? É assim que a gente sente.
1: Todos os dias é assim.
0: É assim todo dia.
2: Segunda-feira, uma da tarde.
0: Isso, pular de cá, é a mesma coisa.
4: Olha, mal, tá sendo justo.
1: Eu só vou fazer a correção. Eu gosto de ti, mas é o outro lado também, é verdade.
0: Só que esse lado aqui é assim.
1: Barbaridade. Polícia procura defecador em série. Suspeito de vandalizar lojas.
0: Cagão!
4: Cagão?
2: Em Tulsa, Oklahoma.
0: Olha aí.
2: A gente que é acostumada a ver essas séries de FBI, Criminal Minds, etc, CSI, sobre assassinos em série. A polícia de Oklahoma está procurando um defecador em série.
3: Aqui é absurdo, eu falei que tava de volta.
0: Ela só faz cocô em colégio?
2: Não é em classes. Não, é
0: em séries.
4: Não, mas primeira série, segunda série.
1: Não, série é uma sequência. Imbecil.
0: Assim como... ele faz cocô e rodízio, então ele vai existir.
2: Assim como lá, Casa de Papel é uma série, é porque são vários episódios.
0: Nunca vi.
2: Ele faz isso em vários episódios.
0: Em
2: qual temporada do cocô que tá? Então já tá bem adiantado, porque a polícia já o definiu como provavelmente. O primeiro defecador em série.
3: Como é que a polícia sabe que o cocô é da mesma pessoa?
2: Porque já vazaram imagens dele.
1: Câmeras, né, Jory? Hoje em dia tudo.
3: Tudo é.
1: A gente tem câmera.
3: Hoje em dia é o Big Brother, né?
2: Exatamente. E assim como um assassino em série, um criminoso em série, ele tem o seu modus operandi.
3: Porque sabe.
2: Que é o quê? Ele pega uma sacola de.
0: Na parede.
2: De. É quase isso.
0: Ó, é gostoso, né?
1: Meu, isso aí merece um pau mesmo. Ele
2: pega o saquinho de recolher fezes,
0: surra de
2: caninas.
0: Surra de fio.
2: Né? Pra quem passeia com o cachorrinho, tem que ter a sacolinha que ela recolher.
1: Higiene,
4: tem que avisar o pessoal.
2: Só que primeiro ele sai, ele para num cantinho. E faz o cocô. Ele junta com o saquinho. E aí, que nem tu, quando tu pega o saquinho, tu faz o quê? Tu pega o saquinho, bota a mão.
0: Ele faz um Ayo Silver aqui.
2: Ele pega o cocô. E aí, essa mão com a sacolinha que tem o cocô,
3: ele aplaude.
2: Ele vai esfregando na parede.
1: Mas uma tunda de malandro nesse aí.
0: Isso é arte.
1: Não, isso aí não é arte.
0: É arte barroca.
1: Isso aí é vandalismo, né, cara?
0: É arte barroca.
2: Ele esfrega nas portas, nas maçanetas.
3: Nas maçanetas.
2: Nas paredes.
0: Tem um cocô durinho,
4: né? Não.
0: Como não? Não,
3: senão tu não pega, né?
4: É, tem que ser molinho.
0: Mas tu já viu alguém chabiscar a parede com
4: o cimento duro? O durinho ele vai quebrar e não vai dar a consistência da pintura.
3: Ele não pode ser líquido.
0: Mas é isso, tu entendeu, Rodrigo? Tu entendeu?
1: É meio Nutella,
0: sabe? Ele precisa cuidar da saúde, cara.
1: Teu cocô, fala muito sobre ti.
4: É verdade, isso aí.
3: Tem que ser a textura do patê.
0: Isso aí, se for cabritinho, tu tá mal.
3: É, se ficar tipo um homem pedra assim também, porque tu tá te...
4: Não, o durinho não fica na lousa.
1: E o churril, o cara tá indo.
0: Não, mas
5: Se tu largar o Hulk.
0: Esse é o momento pra fazer uma pergunta que eu sempre quis fazer no grupo.

0: grupo de amigos. Ah. Já não aconteceu de uma vez, tu tá ali, fez a obra, daí tu olha e tu diz assim, caramba, isso saiu de mim, velho?
1: Não.
0: Eu já. Tá bem.
2: Então, é teus amigos, né? Teu amigão, né? Temos o teu amigão, né?
3: Óbvio que já, cara. Quem temos aqui diz isso é mentiroso.
0: Claro,
3: é
0: engraçado, time.
3: Hipócrita.
4: Não. E aí o cara ainda tira foto e manda pros brothers. Ô, meu, olha isso aqui.
0: Não, isso aí.
2: Não, esse tinha uma galera que tinha um grupo de sacanagem.
5: Tem uma galera da firma aqui que tem esse
4: grupo. É isso.
2: Tem ainda?
5: É um grupo que faz cocô. Só pode mandar foto pro cocô.
1: Ah, esse
5: grupo
1: faz o programa, né?
2: Não tem.
1: Mas quem tiver cocô durinho, sim, velho. 3 latão por 10, ele vê que é o suvengue, vê que é o.
4: Eu resolvo isso.
2: É a melhor coisa. Não, e uma costela bem gorda. Isso aí é melhor que mojar.
1: Mas isso aí é na madrugada de domingo pra segunda.
0: Cafezinho incrível.
2: Ô, Gomes, e o Magrão foi preso ou não?
4: Não, não, não. Ele tá sendo procurado.
5: Segue cagando por aí.
4: Segue.
2: Fazendo várias
4: coisas. Foragido.
3: E ele segue cagando e pintando?
4: Cagando e andando.
6: Cagando e pintando e seguindo a canção.
4: E o nome dele é Johnny Walker. E não só isso, Lelê. Ele é um cagão mascarado, porque ele bota uma touca de banho no rosto.
5: Ele se acha
4: assim,
5: pra caralho.
4: Pra as câmeras não pegarem.
2: Mas ele vai encontrar um mais maluco que ele.
3: Ele é profissional.
2: Que o cara vai. Normalmente sempre tem um maluco mais louco.
3: Imagina, tu tá chegando na baia, daí tu bota a mão ali no trinco. E aí tu sente a. O cagão tava aqui.
2: Não, mas ou melhor, tu tá chegando na baia e o cara tá começando a fazer isso.
3: Aí tu pega o cara
2: na tampa ali. Não, eu passo em cima do cara.
1: Não, faz isso.
2: Acho que é muito agressivo.
1: Não. Faz o seguinte: tu pega, agora tu vai engolir.
4: A polícia diz que por vezes ele usa uma máscara essas de cirúrgica, máscaras que a gente se acostumou a ver na Covid. E que em vários momentos ele foi visto só de tanga também.
3: Pra facilitar.
2: Eu acho que ele é tia.
1: Doutor Cocô, né?
3: Não, é a logística da fuga.
5: Ainda porque não
3: a logística da fuga.
2: Fica mais leve, Lelê.
3: Claro, cara, tanguinho.
2: Tênisinho de corrida, tanga e máscara. Tá bom.
1: Que é bem difícil de encontrar esse cara. Você viu um cara de tanga, tênis
2: e máscara.
1: Com a bunda suja,
5: não prenderam ainda ele porque não quiseram, cara. Com câmera e tudo. É só fazer
3: é uma cagada a polícia.
2: Não, vai, já deve ter sido encontrado aí com
5: mais. Mas ele pode estar indo em cidades que não é onde ele mora,
2: né? Oklahoma, né?
1: Chicago também ele vai.
2: Isso. Idoso invade clínica com carro e acaba detido com drogas dentro do veículo.
1: Ah, o veterano,
2: hoje é o dia dos veteranos, queimar o filme, mano.
4: Um senhor de 70 anos foi detido em Capão da Canoa.
2: Olha!
4: Depois de invadir uma clínica odontológica, tá? Ele entrou com o seu carro e danificou a entrada da clínica com o carro. Ele dá uma invadida assim e quebra ali a entrada.
3: É uma invadidinha?
4: E aí, óbvio, obviamente, o proprietário da clínica acionou a polícia ali, acionou os guardas, que chegaram ali e deram uma revistada no carro.
2: E o que o tio tinha?
1: Era jirica no malaco.
0: Pegaram o vovô cunheiro.
4: 3 porções de substância análoga a crack.
1: Não, ele é barra pesada.
4: Resíduos da droga e um cachimbo.
1: É importante.
4: Faz parte do kit. Ele ainda prenderam o celular dele, R$114.
1: Quantos anos mesmo, né?
4: 70.
1: No baú.
2: Ah, 70.
3: Isso. Ah, vovô vida louca.
4: E ele causou
1: o Barnabé
4: com seu BYD. Ele foi...
1: BYD.
4: Ele acabou danificando...
5: Ah, essa história não tá fechando, cara. Não tem como.
2: Ele tava construindo os seus sonhos,
0: né? Tá tudo muito legal. Vamos recuperar. É em Capão da Canoa, um idoso bateu numa clínica odontológica.
4: Deu 500 pila de prejuízo.
1: Craque nem pensar. Não, é verdade. O cara tem que ter um limite na drogadição, né, Leandro?
2: Aliás, o grupo RBS teve uma campanha muito forte, né,
1: cara? Que o Grêmio tá fazendo agora, né?
2: Não, o Grêmio tá no Olímpico, né?
4: Não, é que agora é craque sem nem pensar.
1: Grêmio Inter, tô.
2: Tá bem, cara.
1: Na casa, é lamentável.
2: Droga não é legal,
1: que tu acha, joia de craque?
2: Não, negócio pesado. Não, isso nem é legal, né?
1: Não, e de idoso dirigindo. Uma coisa é tu pegar e acender ali o teu tabaquinho.
2: Tabaco, né?
3: Tabaco.
2: Isso aí é por responsabilidade do nego velho, né? Eu achei que ia fazer mais uma
1: merda. Quer chegar num charutinho?
2: Pode.
1: Sem selo.
2: Claro, mesmo. Sem selo, vem aqui que eu tenho um.
4: Tio.
2: Foram os destaques do Pretinho. Vamos ver, Diori. Faz tempo que não participa.
4: Ah, que saudade.
2: Se eu um faz o teu, como é que o teu é? Jogo jogado. O que houve, Lelê? Que
3: não,
2: tá montando.
3: Tu falou, encerrou os destaques, tocou 18.
2: Não, eu até pulei um destaque aqui, porque como a gente tá com uma galera na mesa. Não, o que ele fez?
1: Se eu fosse um cachimbo, onde é que tu colocaria o fumo?
5: Como é que é?
1: Onde tu botaria o fumo?
2: Se o quê? Desculpa.
1: Se eu fosse um cachimbo, onde é que tu colocaria o fumo?
2: Se tu fosse um cachimbo...
1: Em que lugar tu colocaria depositaria o fumo?
2: na parte da frente lá, né? No, onde tem
3: como
2: a base,
3: como é que é o nome,
2: né,
3: do buraco do cachimbo?
2: Isso, no buraco, né?
1: Puxa, essa pergunta é boa, pergunta, hein? Né? Pô, se fosse
2: acabamos
1: no
2: show com a piada, do milhão, ou não?
1: Que, eu até às 7 eu continuo. Vamos voltar pro show, o Johnny falou, o Johnny vem tão pouco. E a arbitragem do Grenal, hein?
2: Ah, tu vai meter essa.
5: Tá muito bem, né?
2: Não, tu vai meter essa. Tu me fudeu, não, daí tu não me respeita mesmo em nenhum momento, né?
1: Quem, eu?
2: Desculpas, eu chamei de Ori agora, por favor, Johnny.
4: Não, é o fornilho, o buraco do cachimbo.
3: Fornilho. Ah, então tu colocaria o fumo no fornilho do Léo?
5: Tu colocaria o fumo no fornilho?
2: Colocaria, ó.
5: E o que mais que aconteceu?
3: Aí fumava aqui. Tá, e a parte que bota a boca deve ser bocal, né?
1: Ah, tu curte?
3: Bota a boca. Não, cara, que eu...
4: É a boquilha.
3: Boquilha. Então a gente já sabe que o cachimbo, ele é formar de boquilha. Uhum. E como é que é o nome do buraco?
4: Fornilho.
1: Às vezes é caneta.
4: Não, também. Tem muito mais partes, Lelê.
1: É caneta.
3: Tá,
1: é
3: a parte interna.
4: Tem umas 15 partes.
2: Não, por favor, vamos ouvir o Jory ali. Desculpa, Lelê, te interromper.
1: Depois chega.
2: Depois do cachimbo. Depois no intervalo, 11. Tu faz o questionamento de cachimbo. Vamos com o Jory. Vamos com o
1: Jory. Vamos lá, bate a Belton.
2: Não, peraí.
1: Agora tu vai tomar. Vai tomar agora.
2: Pô, respeita o cara, meu cara nunca vem.
1: Não dá, né?
2: Vou tentar de novo, Jorge, por favor. Tu vai vir uma de português, era o que a gente tava esperando.
1: Interrompe. Vem te embora, Ivan. Não, agora eu quero ouvir a piada.
2: Não, isso é bom, isso é, viu? Tem uns amigão aqui do programa.
1: Viu, Johnny? No começo é assim, é legal.
5: Como depois... é que é o nome do bocal mesmo? Boquilha?
4: Fornilho. E a parte da boca é a boquilha.
1: Fornilho. Tu te empolga, né?
3: Caiu de bosta.
1: Boquilha,
3: né?
1: No fornilho. Tu parece um tio que é meio tia.
2: Mas tu vai deixar o cara contar o bagulho, não?
1: Meu, desculpa, cara.
2: Não, tudo bem.
1: Cala a boca!
2: Tu já interrompeu com o Ivan, com o Léo, com o da Pedro, com
1: falta
2: todo.
1: O maionese.
2: É, vai, Jorge.
5: Português tava andando de carro e de repente, blum, atropelou uma velhinha.
2: Pô.
5: Aí o guarda de trânsito parou ele e falou, por que que tu não buzinou, português?
2: Porque eu não queria assustá-la. Esse é o Jory Vasconcelos.
1: Essa foi por pouco.
2: Foi.
1: Deixa eu manter.
2: Vai. Isso aí, o momento é de se jogar mesmo.
0: O diretor do manicômio tá prestes a dar alta a um dos internos. Então, ele faz um último questionário. Saindo daqui, o que tu pretende fazer? Eu vou trabalhar muito.
2: Puta merda.
0: Pra ganhar muito dinheiro. Muito bem. E o que que tu vai fazer? Eu vou trabalhar mais ainda. Pra ganhar mais dinheiro.
1: Uhum, tá bom. Mas por que que tu quer tanto dinheiro?
0: Ah, eu quero pra comprar uma bunda nova. A minha tá rachadinha no meio.
2: Foi boa, Adanto. Foi boa. Ah, meu, que isso aí é muito legal. É de uma debiloidice. É bom. Tem piada, Lelê?
3: Cara, não tem piada, mas tem uma revela.
2: Ah, que grosseria teu amigo.
1: Vai na minha aqui, ó.
5: Pistolou.
1: Vai.
3: Um homem! Chega no restaurante, senta e diz: garçom, por favor, um frango assado.
2: Olha aí.
3: Garçom vai 20 minutos depois, chega com o prato. Porém, o homem vê um problema e chega pro garçom: ô, garçom, olha isso aqui. Esse frango tem uma perna menor que a outra. E o garçom retruca: meu senhor, tu vai comer ou vai dançar com o frango?
2: Tá lindo. Tem piada, Joia?
5: Essa daí eu me lembrei do Guerrinha quando ele comeu.
2: Vai.
5: Ele vendeu o cavalo cego, né? Pô, esse cavalo é cego, mas tu quer o cavalo pra correr ou pra ler o jornal?
2: Não tá. E aí, Joia?
1: Ô, Nico, o cara tava numa entrevista de emprego, Nico.
2: Boa.
1: E o cara falou assim: pô, senhor, qual é a tua maior qualidade, Nico?
2: Como é que é?
1: Pô, senhor. Qual é a tua melhor qualidade?
2: Ah, pô, senhor, qual a sua melhor qualidade?
1: Isso, nego. E o cara falou: pô, eu me apaixono fácil. Aí o cara perguntou pra ele: e qual a sua maior fraqueza? E ele falou: seus olhos cor-de-mel.
3: Foi boa pra caralho!
2: E tu, Ivan?
1: Eu tenho uma!
2: Olha, chegou levantado!
1: Ele
2: tá feliz, né? Hoje ele tá feliz!
1: Hoje eu tô feliz!
2: Boa, não vai chover, vai poder dormir na rua!
1: Pô, graças a Deus, eu vou guardar uma diária então!
2: Vamos lá!
1: Homem! Hoje eu tô bebado, hoje eu tô louco! Olha então,
3: agora vai! Terça-feira, né?
1: Não, hoje é sexta-feira, vamos com tudo!
3: Terça!
1: Quê? Puxa, tinha exame hoje no hospital! O rapaz entrou no barzinho. Tô no barzinho e falou. Olha, essa aqui eu vi no contou semana passada.
2: Daí é patifaria.
1: O bêbado chegou tarde da noite em casa, encontrou a porta fechada e bateu. E nada da mulher abrir. Aí ela se irritou e falou: tu vai dormir aí fora. Tu acha que eu sou tua otária de ficar te esperando, tu não chega? Aí ele: não faça isso, meu amor. Não faça isso.
3: Não faça isso.
1: Tá. E ela: eu faço sim, eu tô prendendo ele. Não faz isso. Eu trouxe um buquê de belas flores pra mulher mais linda do mundo. Deixa eu entrar, meu amor. Vai, a mulher no alto, a sabedoria dela, pensou: pô, que coração, que
2: homem. Se arrependeu, né?
1: Que, pô, que coisa bonita. Desceu que e garotão. Foi, abriu a porta, olhou pro cara e falou: ué? Cadê o buquê? E o bêbado falou: e cadê a mulher mais linda do mundo?
2: Bah, isso é do
5: Matigre.
2: Isso é do Matigre, isso é absurdo. Imagina a mulher da mata. Ô,
1: meu. Quantos natais tu viu essa piada de tio bêbado contando
2: vários? Aí só o meu coroa. O.
1: Tem uma piada?
2: Não, Lelê tem um material. Não tem piada.
3: Mas que Lelê tem material. Esse material me chamou atenção aqui.
2: Claro,
3: Lelê. Olá, pretinhos. Eu me chamo Douglas.
2: Então, moro no balcão, né? Tu tem prioridade.
3: Moro em Caxias do Sul. E hoje, dia 24/8, foi ontem, completo 28 anos. Sou ouvinte do Pretinho Básico há muitos anos e já acompanhei várias gerações que passaram pelo programa. Mas fiquei muito feliz ao descobrir que hoje eu tenho um primo fazendo parte dessa história como integrante do Pretinho Básico.
2: Olha aí.
3: Sim, ele provavelmente nem faz ideia, mas eu sou o primo do Vini Moura.
2: Quem?
3: Sou neto da voz de Mica e filho do Carlos, mais conhecido como Zumbi. Queria apenas deixar registrada essa curiosidade e aproveitar para mandar um grande abraço para
5: todos vocês. Tu tem uma avó?
7: Não, tenho, não é minha avó. Não.
3: Em especial, Joia Rara. Grande Oi, abraço, César. Sempre. Ele é neto da voz de Mica. E filho cara, do Carlos.
2: Ah, é o quê? Claro, não. Zero convicção na tua resposta.
5: Meu, sim. Mas tu viu que o Vini foi com o freio de mão puxado, cara.
2: Claro,
5: com
2: é.
5: Tô cagado, com aí, medo de alguém ter aprontado
3: na família. Só esperando. Envolve família, né? Aí dá uma segurada.
1: Ô, Nego, obrigado.
3: Pô. Douglas Lopes,
2: me segue junto no carro, a senhora será ouvindo o programa, porque deve ter rolado uma entrevista.
1: Vai, eu vi aquela olhada assim, ó.
2: Mas é o Vini Moura, né? Não o Joia Rara. Beleza.
5: Tá aí, meu, tá cara é confuso. Teu primo ou não?
7: É, o cara é meu primo.
5: E o que que aconteceu?
2: Conhece ele?
7: Conheço. Não, eu conheço o pai dele, o Carlos.
1: Pela árvore ginecológica.
3: Como é que é o apelido do Carlos?
2: Carlinho.
7: Zumbi.
2: Carlinho.
3: Ele pediu pra seguir ele.
7: Ele é lá de Butiá, né?
3: Não, cara, de
2: Caxias. Eu não sei, cara. É, então tu não conhece. Legal, tu não conhece.
1: Buchaitra. É? De Buchaitra.
5: É de Butiá?
1: É de Butiá. É Butiá,
7: Butiá.
5: Ah, tá, achei que era dos nossos.
7: Butiá é a cidade do Marcelinho também.
1: Achei que ele era dos nossos. Alô, maionese.
2: Alô.
1: Fala.
5: O primo do Vini é tio?
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1: Pô, nego.
2: E aí, Jorge?
1: Mas passou.
5: Falhou a voz. Falhou a voz de Jóia. Lembrando o prêmio do Vini.
2: É, coisa linda. MHNet tá aqui com a gente. Obrigado pela parceria Namorada no Trabalho. Ontem, ouvi o Fetter dizendo que já que hoje tá difícil conhecer pessoas novas, acho que foi até hoje, né? Uma opção seria conhecer alguém do trabalho. Ouvindo isso, preciso contar a história que aconteceu comigo. Há uns 5 anos, começou uma menina nova no setor da qualidade onde trabalho. Ela era tímida e recatada. Eu era solteiro, consegui o nome dela através de uma amiga e chamei no Facebook. Não, mas ele deve ter já 60 anos, né?
1: No Facebook.
2: Começamos a conversar e durante uns 2 meses tivemos um caso escondido. Trabalhávamos à noite e depois do expediente era no estacionamento ou no AP dela. Delícia. Depois ganhei uma promoção e saí do setor. Aos poucos nos afastamos e paramos de ficar. Uns 3 anos depois encontrei ela novamente na empresa. Tava mais gata ainda, siliconada, simplesmente maravilhosa. Ela estava solteira. Ah, não, ele pergunta, ela estava solteira? Não, já estava namorando, quase casada.
1: Que é bom.
2: E pra completar, um mês depois, meu chefe saiu e adivinha quem virou minha chefe?
1: Quem, amado mestre?
2: Ela mesma.
1: A chefinha.
2: E aí, pretinhos, o que vocês acham que eu deveria ter feito? Onde se ganha o pão? Se come a carne?
4: Sim. Não. Sim. Não.
2: Detalhe, quando ficava...
4: Você é casado com a mulher?
2: Ela também era comprometida.
5: Então, eu só disse que não.
2: Como ela gostava de dizer, só gosta de segunda-feira quem tem amante no trabalho.
1: Não,
2: vou deixar vocês...
1: Como é que é a frase dela?
2: A frase da menina.
1: Vamos lá, vamos ouvir.
2: Abre aspas. Só gosta de segunda-feira quem tem amante no trabalho.
1: Mas que é baita,
2: e isso não é sobre trabalho, né?
3: Não. Olha essa bancada que é bem dividida com relação a isso.
2: Vou deixar vocês debaterem e depois mando a continuação.
5: Ah, eu sou contra.
2: Aí,
3: eu sou contra.
2: Tem amante?
5: Trabalho é trabalho.
3: Não, no trabalho não dá.
5: É, relacionamento assim. Do trabalho.
2: Vocês dois são contra, né?
4: Sim. Tô
2: vindo embora. Com certeza, né?
4: Cara, eu sou a favor.
2: Tô a favor, né?
1: Eu sou a favor. Eu acho que bem com a minha esposa no meu trabalho aqui. Eu acho de boi e o
5: bom. É, a minha esposa se dá bem também.
1: Se dá bem, verde.
2: Facilita. E a segunda-feira, tu gosta, Vini?
5: Odeio a segunda-feira.
2: Quase, vai, cara, você joga. Uma delícia, segunda-feira. Tem mais uma aí, Adams.
0: Temos aqui um e-mail. Boa tarde, galera do PB. Espero que estejam bem.
2: Bem.
0: Estava ouvindo atrasado o programa das 18 horas do dia 19 de agosto. E leram um e-mail do ouvinte tentando entender como explicar ao filho por que uma pessoa tão mal educada foi promovida para âncora no programa. Se referindo ao Rafinha.
2: Ah, que grosseria. Ah,
1: grosseria com grosseria. Grosseria. O Rafinha aqui, né? Só
2: quando eu tô, ancorando, eu não...
4: O cara ancora há uns 10 anos já.
2: Mas talvez é uma nova audiência, né?
1: Há 10 anos a pessoa não gosta.
0: O surfista de aquário respondeu com: cuida da tua casa, merda.
2: Jamais ia falar isso.
1: Não, pior é que tu falaria isso.
2: Não, eu falaria isso.
1: Isso é a tua cara.
0: Aí o Midas do rádio, Alexandre de Moraes Fetter, fez questão de responder o Rafinha e deixar claro que não se xinga o ouvinte.
2: Ah, sim, é, eu vi outro dia.
3: Lembrei,
2: verdade.
3: Lembrei disso.
2: A vida dessa mina é uma merda.
0: Ouvindo isso, lembrei de um caso que conheci há pouco tempo, envolvendo Alcemar.
2: Mas o Alcemar jogava...
1: Há pouco tempo.
0: Sou ouvinte há quase um ano, mas por algum motivo... essa pérola apareceu pra mim. O contexto é de um ouvinte chamado Denilson.
4: Vai a merda, Denilson!
0: Um e-mail relatando a piora na qualidade e respeito dos integrantes do programa. E aí, enquanto o Midas no rádio lê o e-mail, Alcemar fala pensando alto: ah, vai a merda, Denilson! Fico rindo descontroladamente sempre que lembro disso. Será que foi isso que levou o Pedro Smanioto a ser promovido a cliente?
2: Não,
1: nego, não, definitivamente não.
0: Não foi.
1: Definitivamente
0: o Pedro saiu fora por uma escolha dele.
1: Vamos falar real aqui.
2: Como é que é o nome do ouvinte, hein?
4: Denilson, cara, puxa, assunto sério.
1: Vamos falar real, nego. Tudo que aconteceu. Acho que hoje é dia de contar.
5: Vamos abrir a caixa preta.
1: Daqui a pouco um de nós vai no podcast e vai falar mesmo.
2: É?
0: Não. O Natan foi em podcast.
2: Como é que é o nome do garoto?
1: NH da depressão? Ah, não.
5: A verdade sobre a saída de Pedro Smanioto.
2: Ah, ele saiu porque foi tocar o projeto dele, né? Provavelmente.
0: Você tá super feliz, continua ouvindo a rádio direto.
2: É paizão, né?
0: Despertador.
3: Aliás, pô, fazer uma propagandinha aqui, posso?
2: Claro,
3: né?
2: Tá vendendo alguma coisa?
3: Episódio de pote. Os episódios dessa semana do meu podcast do Rock Gaúcho, Eu Quero Ser Seu Amigo de Novo, na semana passada, foi o primeiro episódio com o Rodrigo Tavares, né? O Esteban.
2: Sim, sim.
3: E essa semana, em virtude dos grenais, nós vamos antecipar, em vez de postar na quinta, vamos postar na quarta.
2: All right.
3: Ou seja, amanhã. E pela primeira vez ele fala o motivo real da saída dele da Fresno. Opa. Que é uma coisa que muita gente quer
2: o
3: saber.
2: O Esteba.
3: Isso.
2: Uhum.
3: Amanhã, 19 horas.
2: E aí, Lelê, impactante?
5: Qual é o motivo, Lelê?
3: Ah, dedo vejam no canal, se inscrevam.
1: Dá a manchete,
3: no canal,
1: né? Dá a manchete assim, ó.
3: Ele saiu da Fresno.
1: Pô, olha a manchete.
3: A verdadeira história da saída de Rodrigo Tavares da Fresno.
2: Isso aí faz
3: canal
2: a gente querer ver.
3: Eu quero ser seu amigo de novo amanhã, às 19 horas. Se inscrevam, né? Me ajudem lá. É projeto independente e tal, né?
5: Tá, mas a manchete podia ser assim, ó, treta. Por exemplo.
1: Não, mas foi meio Rodrigo Oliveira, né?
3: Treta!
5: Treta!
1: Tinha que ser uma manchete com o Rodrigo Oliveira. É sempre assim, treta, confusão e papel não assinado. Saiba porque Tavares saiu da Fresno.
3: Aliás, no episódio...
2: Tavares deu um foguete no Lucas.
3: No episódio da semana passada tem uma história muito bonita que ele conta sobre o cidadão Ken.
1: Quem?
3: Cidadão Ken.
2: O Esteban.
3: Tavares. No planeta Atlântida. Ele como planetário e uma situação que aconteceu com o cidadão Ken. Procure lá, tá lá.
1: Eu vi
2: ainda com o alemão.
1: Ele falou que foi
2: pro... Ah, eu acho que eu sei qual é que é a situação.
1: Você sabe por que cidadão Ken?
3: Por quê?
1: Não, tô perguntando mesmo.
2: Ah, vai a merda.
1: Que isso? Ah, cara, foi pouco tempo, mas valendo.
2: Classificados, o PB 15 para 7, o vinho de mesa mais lembrado pelos gaúchos. JP, o preferido do sul. E o... Foi o Joy que falou da CCGL, né?
1: Claro, amigo.
2: CCGL é leite de verdade, gaúcho, como a gente.
4: Eu adoro.
2: Apresentam aqui o claro. Classificados, o Pretinho Gomes.
4: Depois de um ano e meio desempregado e só fazendo bicos, a coisa apertou.
1: Ele mora em Portugal?
4: E, infelizmente, preciso vender o que foi
2: cachorro.
4: Que foi meu sonho de consumo. Em 2022, uma moto Honda CB500.
2: Uma nave.
1: Essa máquina quente.
4: Ano modelo 2022.
1: Tem como tirar o vidro o ali? Já
5: podia pegar a foto e botar no, na internet lá e botar assim, alguém consegue tirar o cachorro da foto? Daí os caras fazem aquela...
4: 6.087 quilômetros
1: rodados. Ah, eu pago esse valor. Ah, não.
2: Zerada.
4: Valor da Fipe é 41.685.
1: E veio o acrílico da Covid.
4: Eu estou pedindo.
1: Vamos pegar a Covid.
4: 40 mil.
2: Aquilo ali é moto de viagem, não, né? Aquela é uma proteção.
1: Quanto é?
4: Quanto ele? Desculpa, 40.
3: Não, aquele vidro ele permite que tu escute
1: também. Quando você é capacete.
3: Um somzinho, tá?
1: Mas tá com problema no óleo.
4: Interessados em entrarem com. Da onde problema no óleo?
2: Não, isso aí é que a chave está virada pra ligar. Daí aparece todas as luzes.
1: Não, animal,
2: né?
1: Então é
2: eu entendi. Deixa de ser mangola,
1: a
2: né?
1: A chave tá virando.
2: Tá virando? Ela liga.
4: Interessados em entrar em contato no e-mail. cb500xnopb@gmail.com.
3: 6 mil quilômetros é nada, cara.
4: cb500xnopb@gmail.com.
1: Vai até baixo. O norte do país.
4: Forte abraço do Ricardo Silva.
3: Onde é que ela tá?
2: Ela tá na live ali, Lelê, ali na foto.
4: Eu não sei. Né?
3: Pô, o cara seria legal dizer assim.
1: Tá atrás do cachorro.
3: Eu tô contigo.
1: Pra facilitar,
3: porque sempre, né, cara? Os caras querem chegar.
5: Traído do cachorro e a árvore. Quanto é que custa pra trazer uma moto de uma cidade longe, né?
3: Pois é. Por isso que seria legal você botar a cidade.
1: Mas eu não sei de onde é.
2: Tu vai, Lelê, tu pega tu um bumba Lelê, vai lá e vem, volta com a motinha.
1: Tu sabe dar uma empinadinha?
2: Né?
3: Oi?
1: Tu sabe dar uma
3: empinadinha? Não, cara, moto...
2: Tu é malandro, né? É.
1: Ah, eu sou, né?
2: Eu peguei.
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2: Olá, boa noite.
1: Boa noite para você que nos acompanha em todo o país.
2: Terça-feira, 25 de agosto de 2026.
1: Vamos aos destaques do dia.
2: Proteção no ambiente digital.
1: TikTok é multado em 153 milhões de reais por irregularidades no tratamento de dados de crianças e adolescentes.
2: E plataformas digitais têm até 17 de setembro para publicar relatório sobre medidas adotadas para a defesa desse público na internet.
1: Quem fala sobre o assunto é Fabrício Lopes, da Agência Nacional de Proteção de Dados.
3: Ele é uma maneira que a empresa tem de contar para a sociedade todos os seus esforços e processos que ela está fazendo para obedecer ao ECA Digital, especificamente no que se refere a lidar com denúncias.
2: Microempreendedores individuais podem prestar serviços a órgãos vinculados à administração federal.
1: São atividades, serviços como manutenção e pequenos reparos. Natália Koslick.
4: Nesta terça-feira foi publicada no Diário Oficial a atualização de dois editais que acrescentam 136 tipos de serviço à plataforma Contrata Mais Brasil.
2: Mês da gestante reforça a importância do pré-natal desde os primeiros sinais da gravidez.
1: Cuidados com a saúde da mãe e do bebê começam ainda no início da gravidez. Graziele Bezerra.
5: O pré-natal é o passo mais importante para uma gravidez saudável, tanto para a mãe quanto para o bebê.
2: Hoje, na apresentação da Voz do Brasil, eu, Luciana Vasconcelos e Luciano Seixas.
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2: A empresa ByteDance, controladora da rede social TikTok, foi multada em 153 milhões de reais por não garantir segurança de dados de crianças e adolescentes.
1: Entre as irregularidades apontadas pela Agência Nacional de Proteção de Dados estão o vazamento de informações e o direcionamento de publicidade a esse público.
2: A controladora da TikTok se comprometeu a fazer mudanças.
6: A decisão é resultado de um processo de fiscalização que identificou irregularidades nas duas formas de acesso ao TikTok, com e sem cadastro. Segundo a ANPD, Agência Nacional de Proteção de Dados, a plataforma tratou dados de crianças e adolescentes sem uma base legal adequada e não adotou medidas suficientes para impedir esse tratamento e o cadastro desse público, explica Fabrício Guimarães Lopes, superintendente de fiscalização da ANPD.
7: É um processo longo, né, que resultou nessa multa de 153 milhões.
3: A empresa não estava tomando as medidas necessárias para impedir que crianças e adolescentes acessassem a plataforma dela, e esse tratamento, além de ser em desacordo com a lei, acabou também sendo utilizado para oferecer publicidade para crianças e adolescentes no ambiente que a gente já sabia que não era apropriado para ela.
6: A ANPD determinou ainda a eliminação dos dados coletados de forma irregular e a ByteDance se comprometeu a implementar um plano de conformidade para melhorar a proteção de crianças e adolescentes no TikTok. Entre as medidas estão configurações de privacidade mais restritivas para menores de 16 anos que só poderão ser alteradas com autorização dos responsáveis, além do reforço da supervisão parental e de filtros de conteúdo. Medidas que são fruto da fiscalização da agência reguladora, garantiu a diretora da ANPD, Lorena Gilberti Coutinho.
8: A atuação da ANPD, ela não se resumiu a essa multa que foi imposta. Muito mais importante que isso foram as melhorias trazidas, né, que foram incorporadas ao modelo de negócio da empresa e que vão trazer um ambiente muito mais seguro para crianças e adolescentes.
6: O diretor-presidente da ANPD, Valdemar Gonçalves Orunho Júnior, destaca que outras plataformas também estão sendo analisadas para que os direitos de proteção de dados sejam garantidos.
9: É ficar bem claro que nós estamos atuando, é uma atuação bastante técnica, bastante em cima da lei, a Lei Geral de Proteção de Dados, agora também com o nosso ECA digital.
6: A decisão ainda pode ser contestada pela empresa no Conselho Diretor da ANPD, no prazo de 10 dias úteis. Reportagem Pablo Mundim.
1: Em nota, a plataforma TikTok informou que apresentou um plano de conformidade à NPD, que foi aprovado pela agência no ano passado.
2: A empresa diz que a multa se refere a um período anterior a 2021 e não reflete as medidas implementadas pela plataforma, como a adoção de 50 recursos e configurações voltados para a segurança de crianças e adolescentes.
1: Provedores de aplicações de internet, como as plataformas digitais direcionadas a crianças e adolescentes, devem publicar relatório até 17 de setembro sobre medidas de proteção a esse público.
2: A jornalista Mariana Jungmann conversou sobre o tema com Fabrício Lopes, superintendente de fiscalização da Agência Nacional de Proteção de Dados. Vamos ouvir.
10: Olá, superintendente, muito bem-vindo à Voz do Brasil. Vamos começar falando um pouco sobre o trabalho da NPD, a Agência Nacional de Proteção de Dados, né? É um órgão relativamente novo que foi instalado em 2020. O senhor pode explicar para a gente, né, para o nosso ouvinte, qual é a função da agência, suas áreas de atuação?
3: Olá, Mariana, bom dia e bom dia a todos que estão nos vendo, nos ouvindo. A Agência Nacional de Proteção de Dados, ela começou para garantir que dados pessoais de cidadãos brasileiros fossem tratados com respeito e sem abusos. O fato das pessoas poderem coletar informações sobre nós e trabalharem com elas não permite que as pessoas façam qualquer coisa com essas informações. O uso desse dado tem que ser legítimo e nunca pode ser em detrimento do cidadão, do titular de dados. E recentemente a gente teve alguma ampliação das nossas competências, mas acho que a gente posso explicando isso ao longo do período também.
10: É, eu ia justamente comentar isso. Mais recentemente a NPD ganhou aí mais notoriedade porque é o órgão responsável por fiscalizar as plataformas digitais no que se refere ao cumprimento do Estatuto Digital da Criança e do Adolescente, que foi aprovado no ano passado e que tem aí um impacto muito grande, né? Como que é feita essa fiscalização? Quais são os pontos principais que a NPD observa, então, ao fazer a fiscalização sobre o cumprimento do ECA digital?
3: Nós já vimos fiscalizando, em função da nossa competência de proteger dados pessoais, vários temas que tangenciavam a proteção de crianças e adolescentes no ambiente digital. Então, quando foi proferida a lei, editada a lei, e ela depois entrou em vigor, nós ampliamos aquilo que a gente podia fazer no ambiente digital para proteger crianças e adolescentes. Então a gente trouxe os métodos de fiscalização que a gente tinha para a proteção de dados pessoais para dentro do ECA digital também. É uma lógica em que a NPD procura conhecer o setor, então a gente faz um monitoramento, e esse monitoramento ele trabalha inclusive com informações que a própria sociedade encaminha para nós, que a imprensa encaminha para nós, que o Ministério Público e outras autoridades também encaminham para a gente, que a gente faz uma grande condensação dessas informações para que a gente tenha condições de escolher para onde apontar a nossa fiscalização e o nosso foco. É um universo muito vasto, a gente precisa priorizar, e essa priorização não pode ser com base no humor, do bom humor do fiscal. Tem que ser com base em dados, em fatos que consigam orientar a nossa atuação e que ela seja esteja em sintonia com aquilo que a sociedade traz para a gente como urgência, como necessidade para ela.
10: Agora, a gente está num período importante também para essa fiscalização, porque está correndo aí o prazo para essas empresas entregarem os relatórios de transparência sobre o acesso de crianças e adolescentes, né? Quais são as informações que têm que estar nesses relatórios e para que eles servem?
3: O relatório de transparência, vamos lá, acho que vou começar dizendo para que ele serve. Ele é uma maneira que a empresa tem de contar para a sociedade todos os seus esforços e processos que ela está fazendo para obedecer ao ECA digital, especificamente no que se refere a lidar com denúncias. Porque, e há um cuidado, um balanço muito sensível no ECA digital, que é, não é a NPD quem faz o controle do que pode e não pode ficar no ar. Esse controle, ele é um controle dividido entre o titular de dados, entre o pai da criança adolescente, entre a própria criança e a plataforma, em que as pessoas indicam para a plataforma aquilo que elas entendem que é uma violação, e a plataforma recebe aquela demanda e precisa avaliar e retirar do ar no tempo correto. A NPD garantir que essa conversa entre titular, entre cidadão e criança e a plataforma aconteça conforme as regras da lei. E aí o relatório de transparência é uma maneira que essa empresa tem de contar para a sociedade o que ela já está fazendo Porque é um pouco diferente ela mandar um relatório só para a gente avaliar aqui. Na verdade, a ideia é que isso seja público e que a sociedade consiga, inclusive, pegar essas informações e fazer pesquisa e montar indicadores. Então, a ideia do relatório especial é isso. O que vai ter lá? Vai ter, por exemplo, informações como quantidade de denúncias que ela recebeu, tempo médio de tratamento, de onde ela mais recebeu denúncia, qual foi o tipo mais de denúncia que ela recebeu, quais são os processos que ela costuma fazer, quantas ela atendeu, quantas ela não atendeu, como é que é o processo para lidar com isso. Então, é mais ou menos essa a ideia dela, empresa trazendo para a sociedade como é que ela está operando, colocando em prática aquilo que a... Até mesmo com um elemento de verificação. Se uma instituição, por exemplo, fez várias reclamações para a plataforma e não aparece no relatório, alguma coisa está errada.
10: Bom, recentemente a ANPD determinou a suspensão, né, das transmissões ao vivo pela plataforma Discord. Esse ato ocorreu após um caso de suicídio de uma criança de 13 anos durante uma live na plataforma e foi uma medida cautelar. Existem outras cautelares, superintendente, que podem ser adotadas contra plataformas, né? E em caso de descumprimento delas, o que, pode acontecer? As plataformas podem ter atuação suspensa no Brasil ou isso depende ainda de autorização judicial? Como é que funciona?
3: Bom, quando é falta cautelar, a gente tem competência e poder legal para emitir cautelares. Mariana, está previsto na lei do processo administrativo. Mas essa cautelar também não fica a nosso sabor. A gente tem que demonstrar que existe um perigo e que existe uma grande chance do que a gente está verificando tem amparo na lei ou está contra a lei para a gente mandar parar, que é o fumus boniúris e o perigo na demora. E a cautelar, nesse sentido, ela é delimitada pelo seu aspecto utilitário, né? Para que ela serve, o que ela está tentando impedir. Então, não existe uma medida específica, mas eu posso, eventualmente, a NPD pode, em algum momento, determinar medidas adicionais à plataforma, na proporção que a gente entender que a gente ainda precisa fazer mais alguma coisa para proteger crianças e adolescentes no ambiente digital. A ideia de uma cautelar, essa é temporária, isso é importante dizer, ela não é para ser permanente, e a gente tem bastante esperança de que a plataforma vai reagir em tempo de diminuir essa incomodação que gera para a população de não ter mais esse tipo de ferramenta disponível. Mas vamos lá, supondo que ela não cumpra a cautelar ou aconteça alguma coisa, a gente tem que elevar o tom da conversa. Aí existe a possibilidade da superintendência encaminhar para o conselho diretor pedindo que acrescente a medida cautelar também a uma multa diária pelo descumprimento. E veja, isso aí está dentro da cautelar. A gente pode também, no longo prazo, entender que a empresa não quis cooperar de maneira nenhuma e aí é importante, a gente vai abrir um processo sancionador e sancioná-la pela violação que a gente entende que acontecia, como também por não ter cumprido a cautelar. E aí a situação vai gradativamente ficando cada vez mais severa para a empresa.
10: Muito bem. Bom, nós conversamos com o Fabrício Lopes, superintendente de fiscalização da Agência Nacional de Proteção de Dados. Superintendente, muito obrigada pela sua entrevista aqui à Voz do Brasil.
3: Muito obrigado, Mariana. Um abraço a todo mundo.
1: E você pode enviar sugestões, denúncias, críticas à agência. O endereço é gov.br/ANPD.
2: Prestadores de serviço têm a oportunidade de trabalhar para mais de 2 mil órgãos públicos.
1: Isso por meio da plataforma Contrata Mais Brasil, que acaba de disponibilizar 136 novas atividades.
4: Nesta terça-feira foi publicada no Diário Oficial a atualização de dois editais que acrescentam 136 tipos de serviço à plataforma Contrata Mais Brasil, ligados à manutenção e pequenos reparos e serviços de apoio a ações institucionais e eventos. Com isso, ficam disponíveis 272 atividades em um único lugar. Na prática, funciona assim. O órgão público informa o serviço que deseja contratar, com a localidade e os prazos. Depois, microempreendedores individuais e produtores da agricultura familiar cadastrados são informados sobre as oportunidades e podem enviar suas propostas. Depois de analisá-las, o órgão público escolhe a mais vantajosa e formaliza a contratação. O uso da ferramenta é gratuito para órgãos públicos e empreendedores, sem cobrança de taxas ou comissões. O valor máximo de cada contratação de serviços pela plataforma é de R$ 13.098. Natália Koslick, para a Voz do Brasil.
11: Dicas do Enem.
12: Oi, meu nome é Bárbara Ribeiro e a minha pergunta é: como eu devo começar a me preparar para o Enem?
2: Quem vai falar um pouco mais sobre a preparação da prova do Enem é o conselheiro acadêmico Yuri Vieira. Ele também é professor de biologia e aproveita para dar umas dicas da área.
13: Fala pessoal, tudo bem? Yuri aqui, vou conversar com vocês um pouquinho sobre o Enem 2026. Esse ano temos algumas novidades aí com relação com textualizações de questões, como vocês observaram no Enem passado. Na biologia, fiquem atentos ali à ecologia, à fisiologia humana e à genética. Observem que a genética ela vem trazendo ali questões relacionadas à biotech e a vacinas. Ó, conteúdo muito comum. Fique atentos também que as questões do Enem agora ela vem mais contextualizada, né? Então você tem ali uma conexão com outras disciplinas. O foco agora é gerenciar tempo. Não pensem em ficar decorando conteúdo teórico. Esse momento agora é momento de gerenciar tempo de questões. Resolver o máximo de questões que vocês puderem, tá? Deixe a ansiedade de lado. Trabalhe esse tempo cronometrado e sucesso na avaliação.
2: As provas acontecem no dia 8 e 15 de novembro. 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
2: Estamos no mês da gestante, um período para reforçar a importância dos cuidados durante a gravidez.
1: E o acompanhamento começa logo nos primeiros sinais de que vem bebê por aí.
2: Consultas, exames e vacinas passam a fazer parte dessa rotina e são importantes para acompanhar a saúde da mãe e do bebê e prevenir possíveis complicações.
5: O pré-natal é o passo mais importante para uma gravidez saudável, tanto para a mãe quanto para o bebê. Segundo Olivia Medeiros, diretora do Departamento de Gestão do Cuidado Integral à Saúde do Ministério da Saúde, o acompanhamento da gestação é o que vai garantir uma gravidez segura.
14: Iniciar o pré-natal até a 12ª semana de gestação é muito importante. Ela vai sendo acompanhada com consultas, exames, vacinas, testagens. E qual que é a importância disso? Quando a gente descobre que algum problema de saúde está acontecendo rapidamente, a gente trata isso com uma maior chance de sucesso.
5: A diretora Olivia lembra que as mulheres que fazem um pré-natal pelo SUS recebem gratuitamente a Caderneta Nacional da Gestante, onde ela pode anotar todo o calendário de consultas, vacinas e o histórico de exames. O documento também traz informações sobre violência obstétrica, saúde mental e direito da gestante.
14: Desde o pré-natal, do parto, existe um plano de parto na caderneta, o pós-parto, aí na caderneta da criança já começa todas as informações desse bebê, os marcos do desenvolvimento, as vacinas, né, as consultas. Essas duas cadernetas cumprem juntos, né, esse papel de acompanhamento.
5: A autônoma Maísa Franciane, de 24 anos, faz o pré-natal do segundo filho em uma unidade básica de saúde no Itapoã, Distrito Federal. Ela está com 23 semanas de gestação e na consulta de rotina realizou exames de sangue e teste rápido de sífilis e HIV. Todas as informações da idade gestacional foram para a caderneta, que a acompanha por todo lado.
15: Tudo anotadinho. É, sempre a gente precisa, né? E tendo tudo anotado, vai facilitar também no atendimento. Todo lugar que eu vou, até no ônibus, eu tenho que estar com a caderneta.
5: A enfermeira Kênia Kanayama foi quem atendeu a Maísa e diariamente atende outras futuras mamães. Ela fala da necessidade do registro das informações de saúde na caderneta.
16: Uma gestante com sífilis, ela vai ganhar neném, aí se não tem anotado que ela fez o tratamento, aí corre o risco de ter que a criança tomar injeções desnecessárias, né, fazer tratamento desnecessário, porque não sabe se a gestante concluiu o tratamento. Então tem que ter essas anotações na caderneta.
5: A versão online da caderneta da gestante pode ser baixada do site gov.br/saúde. Reportagem Graziele Bezerra.
1: No próximo mês serão oferecidas mais de 4.500 vagas em qualificação profissional para mulheres em todo o país.
2: Fique atento às oportunidades no Ministério da Educação.
17: Os cursos são realizados em instituições que ofertam a educação profissional e tecnológica. O programa atende mulheres maiores de 16 anos em situação de vulnerabilidade social, vítimas de violência, com baixa ou nenhuma escolaridade. A ideia do programa é capacitar essas mulheres, incluí-las no mercado de trabalho e gerar renda para elas e suas famílias. As qualificações são de graça e têm carga horária mínima de 160 horas. No total, no mês de setembro, vão ser oferecidos 43 cursos presenciais em 32 instituições de 19 estados. Entre os cursos estão auxiliar de cozinha, cuidadores infantil e de idoso, camareira e editor de projeto visual gráfico. Você pode conferir as vagas disponíveis no painel de oportunidades do Programa Nacional de Acesso ao Ensino Técnico e Emprego, ativando o filtro Mulheres Mil. Mais informações você encontra no site do Ministério da Educação.
18: Priscila Machado, para a Voz do Brasil.
1: O preço da batata caiu 37% nas principais centrais de abastecimento.

0: devido, né, à alta da oferta da safra de inverno, que forneceu cerca de 20% a mais para as seadas. Então, os preços ficaram nesse movimento de queda.
1: Depois de meses de cuidados e recuperação, dois animais silvestres estão de volta à natureza.
2: Um cachorro do mato atropelado enquanto atravessava uma estrada e uma fêmea de macaco prego resgatada com um traumatismo craniano foram devolvidos à Floresta da Tijuca, no Rio de Janeiro.
1: A soltura foi feita pelo ICMBio e pela Secretaria Municipal de Meio Ambiente e Clima, com o apoio de uma clínica veterinária especializada.
3: Um cachorro do mato e uma fêmea de macaco prego precisaram deixar temporariamente a vida livre da floresta para enfrentar um período de cuidados, tratamentos e recuperação. Depois de semanas de acompanhamento veterinário, os dois finalmente voltaram para casa. A soltura foi realizada no Parque Nacional da Tijuca, no Rio de Janeiro, em uma ação conjunta com o Instituto Chico Mendes de Conservação da Biodiversidade, o ICMBio, e da Secretaria Municipal de Meio Ambiente e Clima. A história do cachorro do mato começou em abril. O macho adulto atravessava a estrada quando foi atropelado e resgatado. Meses depois, uma fêmea de macaco prego foi resgatada com traumatismo craniano. Dentro do Parque Nacional da Tijuca, a soltura de animais não pode ser feita por qualquer pessoa ou instituição. É necessária avaliação e autorização prévia do ICMBio, como explica o agente de fiscalização do ICMBio, Gleidson Correia.
4: O Parque Nacional da Tijuca, ele permite a soltura, mas mediante uma autorização, para que esses animais tenham nenhum vírus e nenhuma bactéria, para que isso não passe para os animais que aqui habitam dentro do Parque Nacional da Tijuca. Essa autorização, ela nos ajuda a prevenir a soltura de animais exóticos.
3: A história também deixa um alerta sobre educação ambiental. A gerente da Patrulha Ambiental da Secretaria Municipal de Meio Ambiente e Clima, Mariana Ribeiro, reforça os cuidados que as pessoas devem ter ao encontrar animais silvestres.
5: A gente sempre tenta orientar que não alimentem os animais, não se aproximem desses animais, porque isso é o que traz risco para o animal, né? O animal, ele começa a ter a oferta daquele alimento e entender que essa aproximação do ser humano é algo seguro quando não é, né? Ele pode ser atropelado, ele pode ser capturado, ele pode ser vítima de várias situações de maus tratos.
3: Caso encontre algum animal silvestre ferido, em risco ou em situação de vulnerabilidade, entre em contato com órgãos de fiscalização e resgate, como a Polícia Militar Ambiental, o Corpo de Bombeiros ou mesmo as Secretarias Estaduais de Meio Ambiente. Reportagem Thaís de Araújo.
2: Estados localizados nas regiões Norte e Nordeste terão a tarifa de energia elétrica reduzida a partir de amanhã.
1: Isso por conta de reajustes tarifários de distribuidoras que operam nessas regiões.
2: Os impactos são para consumidores atendidos em baixa tensão, ou seja, em residências e pequenos comércios.
1: E podem chegar a mais de 10% de redução, no caso da distribuidora Energisa Rondônia.
2: A decisão é da Agência Nacional de Energia Elétrica. As informações estão em gov.br/anel.
1: E essas foram as notícias do governo federal.
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1: Com produção da empresa Brasil de Comunicação.
2: Fique agora com as notícias do Poder Judiciário do Congresso Nacional. Uma boa noite.
1: Boa noite para você. Até amanhã.
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8: Supremo debate a constitucionalidade da lei antifacção em audiência pública, conduzida pelo ministro Alexandre de Moraes.
9: Para o STJ, falta de demonstração de dolo específico impede configuração de nepotismo.
8: Polícia Federal é policial. Federal é condenado pela justiça por envolvimento com tráfico de drogas.
9: Boa noite, eu sou Leandro Bezerra.
8: E eu sou Walter Lima.
9: O Supremo Tribunal Federal concluiu nesta terça-feira a audiência pública sobre a constitucionalidade de dispositivos da lei antifacção em vigor desde março.
8: Durante 2 dias, representantes de órgãos públicos, entidades jurídicas, universidades e organizações da sociedade civil apresentaram diferentes posições sobre os efeitos da norma no combate ao crime organizado e na preservação dos direitos e das garantias constitucionais.
9: Os debates abordaram a prisão preventiva automática, regras mais rígidas para a execução penal, a perda antecipada de bens, o monitoramento de

0: comunicações entre advogados e clientes e a transferência de presos para presídios federais.
1: Também foi discutida a criação de um banco de dados sobre pessoas suspeitas de ligação com crime organizado. Participantes questionaram a falta de análise individual para prisão preventiva e possíveis violações ao Estado Democrático de Direito.
0: Outros defenderam medidas patrimoniais como forma de atingir o financiamento e os lucros das organizações criminosas. A audiência foi conduzida pelo ministro Alexandre de Moraes, relator das quatro ações que questionam a lei.
1: As contribuições vão subsidiar o julgamento quando o Supremo decidir se as regras serão mantidas, limitadas às declaradas inconstitucionais.
0: Falta de demonstração de dolo específico impede a configuração de nepotismo.
1: A conclusão é do STJ, Fátima Uchoa.
2: O Ministério Público de Minas Gerais ajuizou ação civil pública pela suposta prática de nepotismo contra um prefeito e as duas filhas dele, nomeadas como secretárias municipais. O Tribunal de Justiça Estadual julgou o pedido improcedente e no STJ a primeira turma negou o recurso especial. O relator ministro Paulo Sérgio Domingues apontou que o fato de o prefeito ter nomeado as filhas como secretárias municipais, ainda que reprovável, sem o elemento subjetivo necessário e a demonstração de prejuízo ao erário, não configura improbidade. Para o relator, isso depende de outros elementos, como fraude ou ausência de qualificação técnica, e nesse caso, a corte local concluiu que as nomeadas possuíam capacidade técnica e não houve favorecimento econômico ou político nem fraude nas nomeações.
0: E se um erro do seu empregador te fizer perder dinheiro na aposentadoria complementar?
1: Quem julga isso? O TST decidiu que é a Justiça do Trabalho. Mila Amaral.
3: O caso é de uma ex-bancária da Caixa que diz que o banco não incluiu uma parcela chamada CTVA no cálculo do plano de previdência dela e isso teria reduzido o valor da aposentadoria. Para o Tribunal Regional de Minas, o caso não era trabalhista e por isso extinguiu o processo. Mas a segunda turma do TST reformou a decisão. Por unanimidade, os ministros entenderam que a bancária não quer mudar o benefício. Ela quer indenização por um suposto ato ilícito da Caixa enquanto empregadora. E em caso de ato ilícito de patrão, a competência é sim da Justiça do Trabalho.
0: Justiça condena policial federal e mais três envolvidos em tráfico de drogas e outros crimes no Aeroporto Internacional Eduardo Gomes, no Amazonas.
1: Denúncia foi apresentada pelo Ministério Público Federal. Repórter Sabrina Menezes.
4: Segundo as investigações, os criminosos recebiam as mochilas com as drogas após passarem pela inspeção do aeroporto. Além de facilitar o transporte dos entorpecentes, o policial também acessava os sistemas da Polícia Federal para buscar e fornecer informações privilegiadas ao grupo. O agente federal foi condenado por tráfico de drogas, associação ao tráfico e lavagem de capitais, com uma pena de 26 anos e 7 meses de prisão em regime inicial fechado, além da perda do cargo. O responsável pela logística e transporte da droga recebeu pena de 16 anos e 9 meses de prisão, além de multa, e os transportadores de 4 anos e 9 meses cada um.
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0: A você uma boa noite.
1: E até amanhã.
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1: Eu sou Paula Groba.
2: E eu sou Humberto Pinheiro.
1: E estes são os destaques de hoje do Jornal do Senado, que começa agora.
2: Incentivo ao futebol e novas regras para programas de milhagem entram na pauta do Senado.
1: Projeto permite abater do imposto de renda doações a projetos científicos.
2: Senado pode renovar mais de 2/3 de seus representantes nesta eleição.
1: Boa noite.
2: Boa noite.
1: Dois temas que fazem parte do dia a dia de milhões de brasileiros podem entrar na pauta do Senado: o futebol e os programas de fidelidade que oferecem pontos ou milhas.
2: São projetos aprovados pela Câmara dos Deputados que agora aguardam a análise dos senadores. Repórter Herman Kulitz.
3: O Senado pode iniciar nas próximas semanas a análise de 3 projetos de lei já aprovados pela Câmara dos Deputados. 2 das propostas tratam de futebol. Uma delas prevê o reconhecimento desse esporte como é jogado no Brasil, como manifestação da cultura nacional e patrimônio cultural e material do povo brasileiro. A outra, alinhada com a proximidade da próxima Copa do Mundo de Futebol Feminino, a ser realizada em 2027 no Brasil, busca incentivar a prática profissional dessa modalidade pelas mulheres, para combater a discriminação de gênero. Também será debatido pelos senadores o projeto que cria regras claras para que as pessoas possam usar de forma mais ampla as milhas e pontos que acumulam nos programas de fidelidade, inclusive com a possibilidade de venda para terceiros ou sua conversão em dinheiro. Se forem aprovados, sem mudança pelos senadores, os projetos seguirão para a sanção presidencial. Se houver alguma alteração, voltam para a análise da Câmara dos Deputados.
1: E o Congresso Nacional vai analisar mais uma medida provisória editada pelo governo para tentar conter o impacto do conflito no Oriente Médio sobre os preços dos combustíveis no Brasil. Publicada no Diário Oficial da União nesta terça-feira, a MP destina R$3,152 bilhões para ajudar a reduzir os efeitos da alta dos preços do petróleo. O dinheiro será repassado como ajuda financeira do governo a produtores e importadores de gasolina, diesel, gás de cozinha e querosene de aviação.
2: A maior parte dos recursos, R$2,552 bilhões, será destinada à produção e à importação de óleo diesel para o uso rodoviário. Outros R$600 milhões serão usados para combustíveis derivados do petróleo. Segundo o governo, a medida é necessária por causa da alta do petróleo no mercado internacional, provocada pelo conflito no Oriente Médio e da oscilação do dólar. O Brasil também depende da importação de parte dos combustíveis que consome, cerca de 10% da gasolina e entre 25% e 30% do diesel.
1: O governo federal tem até o dia 31 de agosto para enviar ao Congresso Nacional o projeto de lei orçamentária de 2027.
2: Mas antes de analisar o orçamento do próximo ano, o Congresso ainda precisa votar a LDO, a Lei de Diretrizes Orçamentárias. É ela que define as prioridades e as regras que vão orientar a elaboração e a execução do orçamento da União. Os detalhes com o repórter Alexandre Campos.
4: De acordo com a Constituição, a Lei de Diretrizes Orçamentárias orienta o governo a elaborar a proposta de orçamento. Mas até agora o projeto da LDO de 2027, enviado em abril para o Legislativo, não foi aprovado. Diante desse cenário, o governo vai se basear num texto que pode ser alterado para apresentar o orçamento do ano que vem. Diogo Antunes, consultor de orçamento do Senado Federal, explica como essa situação vai ser resolvida.
5: De qualquer forma, antes da aprovação da LOA, é necessário que a LDO seja aprovada, exatamente para que a LDO, de alguma forma, direcione a lei orçamentária anual.
4: O projeto da LDO de 2027 prevê meta de superávit primário de R$73 bilhões e salário mínimo de R$ 1.717. No entanto, o governo já anunciou que, por exigências legais, esse valor passará para R$ 1.741. O projeto da lei orçamentária de 2027 deve passar pela Comissão Mista de Orçamento e, posteriormente, pelas duas casas do Congresso Nacional em sessão conjunta.
1: E um novo projeto em análise no Senado pode atrair recursos privados para projetos científicos e tecnológicos desenvolvidos por estudantes.
2: A proposta permite que pessoas e empresas descontem do imposto de renda parte dos valores destinados a essas iniciativas. Repórter Marcela Cunha.
6: O projeto cria a Política Nacional de Fomento à Alta Performance Técnica e Científica, a FOTEC. A ideia é que pessoas físicas destinem até 5% do imposto de renda devido para doações ou patrocínios a projetos aprovados. Para empresas tributadas pelo lucro real, o limite será de 3%. Os recursos poderão financiar equipes de estudantes do ensino técnico ou superior, além da compra de materiais, infraestrutura de laboratórios e participação em competições no Brasil e no exterior. O autor, senador Marcos Pontes, do PL de São Paulo, afirma que a aproximação entre empresas e instituições de ensino ajuda a alinhar a formação às necessidades do mercado de trabalho.
7: Um dos problemas, que é muito claro, é a participação maior necessária das empresas dentro das escolas e as escolas recepcionarem melhor as empresas. As empresas sabem qual é a necessidade e as escolas elas têm que ouvir as empresas.
6: Entre as iniciativas beneficiadas estão competições de robótica, programação, engenharia, construção de foguetes e satélites, biotecnologia, Olimpíadas do Conhecimento e feiras científicas.
1: As desigualdades que ainda persistem no Brasil foram discutidas nesta terça-feira em audiência pública na Comissão de Assuntos Sociais do Senado.
2: Dois ministros presentes na reunião destacaram a importância de políticas públicas para reduzir as diferenças sociais e garantir mais oportunidades e direitos à população. Repórter Marcela Diniz.
8: O projeto que torna agosto o mês de combate às desigualdades foi apresentado em 2023 pelo então deputado Guilherme Boulos, hoje ministro da Secretaria-Geral da Presidência da República. No debate promovido pela Comissão de Assuntos Sociais, Boulos comemorou dados da ONU que apontam a saída do Brasil do mapa da fome pela segunda vez e a melhora no coeficiente de Gini, indicador usado em estatísticas sobre desigualdade.
9: O IDH, o Brasil pela primeira vez entrou na série do muito alto, que é a dos países desenvolvidos, e lógico, atingimos o índice Gini, o segundo menor nível de desigualdade da história do país.
8: O ministro do Desenvolvimento e Assistência Social, Família e Combate à Fome, Wellington Dias, observou que os resultados poderiam ser melhores com a redução de juros. O senador Paulo Paim, do PT Gaúcho, espera que o projeto que cria o mês de combate às desigualdades seja aprovado na próxima semana na Comissão de Assuntos Sociais.
10: Eu estou tranquilo que esse projeto vai ser aprovado. Eu não tenho nenhuma preocupação. Esse projeto vai ser aprovado e eu espero que seja já na próxima quarta-feira.
11: Eleições 2026.
1: Em 2026, o Senado Federal terá 2/3 de suas cadeiras em disputa, porém o número de renovações pode ser ainda maior.
2: Há estados onde pode haver renovação de toda a bancada de senadores. Quem traz as informações é o repórter Douglas Castilho.
12: Ao contrário das demais casas legislativas, o Senado tem apenas parte de seu quadro de parlamentares renovada a cada pleito. Com mandatos de 8 anos, 54 senadores são escolhidos numa eleição e os demais 27 na eleição seguinte. Porém, o número de caras novas desta vez no Senado pode ser ainda maior. Isso porque, dentre os senadores que ainda têm mandato até 2031, 9 concorrem a outros cargos, como governador e presidente. Se eleitos, abrem suas vagas para seus suplentes e podem aumentar a renovação total do Senado para até 63 novos senadores. O consultor do Senado Federal, Fernando Trindade, explicou como funciona o exercício dos mandatos em campanha.
13: São senadores que estão no meio do mandato. Muitos desses senadores concorrerão aos governos dos seus respectivos estados. A legislação brasileira não considera que haja qualquer incompatibilidade entre parlamentar, seja que parlamentar for, senador, deputado federal, deputado estadual, a permanência no cargo e a concorrência a um outro cargo.
12: Há unidades da federação que podem renovar todos os seus 3 senadores a partir do ano que vem. Um dos casos é Minas Gerais, em que, além das 2 vagas a definir, há um senador em meio de mandato concorrendo ao governo estadual e, se eleito, chamará um suplente. Outro caso é o Paraná. Os 2 senadores atuais, Flávio Arnes, do PSB, e Oriovisto Guimarães, do PSDB, decidiram não tentar a reeleição e a cadeira restante pode ficar para suplente caso o titular em meio de mandato vença a disputa para o governo estadual.
2: Com edição de Paula Groba e trabalhos técnicos de Eliseu Caires, o Jornal do Senado fica por aqui. Acompanhe agora as notícias da Câmara dos Deputados. Boa noite.
1: Boa noite e até amanhã.
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14: Proposta condiciona a diminuição de penas à redução da periculosidade.
15: Audiências públicas vão tratar sobre tarifa zero no transporte público.
14: Comissão debate relação entre preservação cultural e crises climáticas.
15: Deputados apresentam projetos para garantir o bem-estar dos animais.
14: Boa noite. Professora Marcivânia, do PCdoB do Amapá, propõe tipificar como crime a produção, o armazenamento, a venda e o compartilhamento de imagens e vídeos que mostrem maus tratos ou atos de crueldade contra animais. A pena prevista é de 2 a 5 anos de reclusão, além de multa.
15: O projeto também endurece as punições para quem financiar ou lucrar com esse tipo de conteúdo. A ideia de professora Marcivânia é determinar ainda que plataformas digitais removam o material e forneçam informações às autoridades mediante ordem judicial.
14: O projeto permite ao trabalhador faltar um dia a cada 12 meses para prestar cuidados a animal de estimação. O autor Valdemar Oliveira, do Avante de Pernambuco, explica que a ausência deverá ser motivada por doença grave, acidente ou recuperação cirúrgica com comprovação de médico veterinário.
15: O texto de Valdemar Oliveira inclui a nova hipótese de falta justificada sem prejuízo do salário. Para ele, a medida busca adequar a legislação à realidade das famílias brasileiras, preservando o equilíbrio das relações de trabalho ao limitar o benefício a um dia por ano.
11: Meio Ambiente.
14: Projeto de Beto Pereira, do Republicanos, de Mato Grosso do Sul, fortalece a atuação das polícias militares ambientais e dos órgãos federais no combate aos crimes ambientais. A proposta prevê punições mais severas para o desmatamento em áreas protegidas e para o uso de fogo sem autorização.
15: A proposta apresentada por Beto Pereira também propõe aumentar as penas para quem produzir, comercializar ou utilizar agrotóxicos ilegais. Segundo o autor, o objetivo é reforçar a fiscalização e proteger a biodiversidade do país.
11: Cultura.
14: Comissão da Câmara debateu a relação entre preservação cultural e mudanças climáticas. A repórter Mônica Tati acompanhou a reunião.
16: Os eventos climáticos extremos colocam em risco não apenas o patrimônio material e os sítios arqueológicos, mas também a existência de acervos de saberes e conhecimentos que são essenciais para a forma de viver de comunidades locais. Essa questão fez o deputado Tarcísio Mota, do PSOL do Rio de Janeiro, pedir uma audiência para debater na Comissão de Cultura da Câmara dos Deputados as questões que envolvem as mudanças climáticas e a preservação do patrimônio cultural. Tarcísio Mota afirma que entender que as sociedades vulneráveis são as que mais sofrem com as mudanças do clima e pensar em mecanismos de prevenção e mitigação é papel da Comissão de Cultura.
17: O colapso ecológico planetário é uma realidade. Nós estamos diante de mudanças climáticas cada vez mais intensas, cada vez mais frequentes, e nada indica que o cenário melhorará nos próximos anos ou nas próximas décadas. Temos urgência em encarar esse desafio, mas não podemos ignorar o fato de que o processo da questão do colapso ecológico já é uma realidade entre nós, no Brasil e no planeta Terra.
16: Os debatedores ressaltaram a importância da criação da Carta Brasileira do Patrimônio Cultural e Mudanças Climáticas. O documento destaca que o patrimônio não é apenas um bem a ser protegido, mas uma fonte dinâmica de conhecimento e de tecnologia social para formular soluções contemporâneas baseadas no território. Riscos como a destruição de paisagens culturais no Pantanal, deslizamentos na Mata Atlântica e a desertificação na Caatinga evidenciam a necessidade de abordagens que salvaguardem os territórios. Todos os participantes destacaram a necessidade não apenas de financiamento formal de ações de preservação ambiental, mas também de adaptações para garantir a mitigação dos efeitos climáticos e a sustentabilidade. Da Rádio Câmara de Brasília, Mônica Tati.
11: Direitos Humanos.
15: Leandre, do PSD do Paraná, assina projeto que permite a pessoas com deficiência ou outra limitação física permanecer sentadas durante a execução do hino nacional e em cerimônias cívicas. A proposta altera a lei que determina a todos que fiquem de pé nessas ocasiões.
14: Leandre argumenta que a ausência dessa ressalva pode causar constrangimento a pessoas com mobilidade reduzida e deficientes físicos. A deputada afirma que a mudança corrige uma lacuna na lei sem alterar o dever de respeito aos símbolos nacionais.
15: Daiana Santos, do PCdoB do Rio Grande do Sul, é coautora de projeto que institui a Política Nacional dos Direitos das Pessoas LGBTQIA+. Ela aponta que a matéria transforma em política de Estado ações destinadas ao combate à discriminação e à ampliação do acesso aos serviços públicos.
14: Daiana Santos informa que o projeto prevê uma rede nacional para integrar programas de proteção em todo o país. A deputada também ressalta que o texto inclui espaços destinados ao acolhimento e ao atendimento multidisciplinar para a população LGBTQIA+.
11: Educação.
15: A Câmara lançou uma frente em defesa das universidades públicas estaduais e municipais. A repórter Noelle Nobre acompanhou a cerimônia de inauguração.
18: Foi lançada na Câmara dos Deputados uma frente parlamentar mista em defesa das universidades públicas estaduais e municipais. O grupo tem como objetivo atuar na interlocução entre essas instituições de ensino e o poder público federal. O coordenador é o deputado André Figueiredo, do PDT do Ceará.
19: Nós precisamos valorizar que essas instituições e fazer que elas saibam que aqui no Parlamento elas também serão alvo de atenção, e a frente parlamentar vem muito ao encontro disso, juntar todas essas instituições estaduais e municipais para que possamos também ter um diálogo aberto com o governo federal.
18: A instalação da frente é fruto de uma articulação da Associação Brasileira das Reitoras e Reitores das Universidades Estaduais e Municipais. A associação integra 46 instituições que juntas somam 446 campi e atendem mais de 700 mil alunos. A Frente Parlamentar Mista em Defesa das Universidades Públicas Estaduais e Municipais conta com 183 deputados e 2 senadores. Da Rádio Câmara de Brasília, Noelle Nobre.
11: Previdência.
14: Ibamar Silva, do Podemos de São Paulo, é autor de projeto que garante ao segurado do INSS o direito de escolher a regra de cálculo mais vantajosa da aposentadoria. Para ele, a medida corrige distorções e dá mais segurança jurídica aos segurados.
15: A proposta beneficia trabalhadores filiados à Previdência antes de novembro de 1999, que cumpriram os requisitos para o benefício antes da reforma de 2019. Ribamar Silva também incluiu no texto a revisão de ofício dos benefícios concedidos nesse período com base na regra de transição.
14: Marussa Boldrin, do Republicanos de Goiás, é favorável ao projeto que facilita a comprovação do tempo de serviço de trabalhadores rurais para a aposentadoria. Relatora na Comissão de Agricultura, a deputada afirma que a medida incorpora à lei um entendimento já consolidado pelo STJ.
15: A proposta reconhece períodos anteriores ao documento mais antigo apresentado, desde que haja prova material reforçada por testemunhas. O texto, de acordo com Marussa Boldrin, evita que trabalhadores do campo percam direitos por falta de registros antigos sobre o início da atividade.
14: Wellington Roberto, do PSD da Paraíba, apresentou o projeto que estabelece regras para o uso, por sistemas de inteligência artificial, de informações capazes de prever o risco futuro de doenças. Ele explica que a proposta exige consentimento específico do paciente para a geração desses dados.
15: Wellington Roberto aponta que o intuito é proibir seguradoras, bancos ou empregadores de utilizar previsões sobre a saúde de clientes para impor condições desfavoráveis. A matéria limita o uso desses dados à assistência médica, pesquisa científica e à formulação de políticas públicas.
11: Consumidor.
14: Marangoni, do Podemos de São Paulo, defende a aprovação de projeto que cria novas regras de proteção aos usuários de planos de saúde. Ele explica que a proposta de sua autoria exige que negativas de cobertura sejam justificadas de forma individualizada com critérios técnicos.
15: O projeto de Marangoni também sugere ampliar o direito de contestar decisões das operadoras, com prazos para análise dos pedidos. Pela matéria, se a empresa não responder dentro do período previsto, a solicitação do beneficiário será considerada aprovada.
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11: Saúde.
14: Deputados debateram a criação de um observatório sobre infecções sexualmente transmissíveis entre mulheres. A repórter Silvia Munhato acompanhou.
21: Em audiência pública da Comissão de Defesa dos Direitos da Mulher, foi debatida a criação de um observatório para monitorar a agenda prioritária para o enfrentamento de infecções sexualmente transmissíveis entre mulheres vulnerabilizadas. A medida foi proposta pela deputada Érica Cocai, do PT do Distrito Federal.
22: Construir as condições via emenda parlamentar para que a gente possa fazer este observatório e termos a partir daí a implementação da agenda, indicadores, para que a partir do diagnóstico, nós possamos fazer incidências, inclusive sobre as infecções sexualmente transmissíveis e o seu impacto em cada território, que também é diferenciado. Né?
21: A deputada Érica Cocai disse ainda que vai solicitar a inclusão do recorte de gênero no programa Brasil Saudável, que é direcionado para problemas sociais e ambientais que afetam a saúde de pessoas em maior vulnerabilidade social. Uma das metas da agenda relacionada às doenças sexualmente transmissíveis é ampliar em 300% até 2027 o número de usuárias de tratamentos preventivos dessas infecções. As mulheres são muito afetadas por infecções como HIV/AIDS, tuberculose, hepatites virais, HTLV e sífilis, entre elas especialmente as pretas, pardas e das regiões norte e nordeste. No caso da sífilis, por exemplo, 61% das mulheres pretas poderiam ter evitado a doença se tivessem tido acesso ao mesmo tipo de programas que as mulheres brancas. Da Rádio Câmara de Brasília, Silvia Minhato.
11: Justiça.
15: O projeto de Rui Carneiro, do Podemos da Paraíba, estabelece que a atuação perante os tribunais de contas passe a ser atividade privativa da advocacia. Atualmente, outras profissões, como contadores, engenheiros e administradores, podem defender clientes ou apresentar defesas técnicas perante essas cortes.
14: De acordo com o texto de Rui Carneiro, quando a parte não tiver condições de constituir defensor, poderá ser nomeado advogado dativo ou defensor público. Segundo o autor, a medida busca garantir o contraditório, a ampla defesa e o devido processo legal em ações nos tribunais de contas.
11: Segurança Pública.
15: Comissão aprova projeto que condiciona a progressão de pena a exame criminológico. A repórter Maria Neves tem mais detalhes.
23: A Comissão de Segurança Pública da Câmara dos Deputados aprovou o projeto que condiciona a progressão de pena de condenados pela Justiça à comprovação de que o preso não apresenta mais risco para a sociedade. Pela proposta do deputado Kim Kataguiri, do Missão de São Paulo, a redução da periculosidade deverá ser atestada por exame criminológico. De acordo com Kim Kataguiri, embora previsto na lei, o exame criminológico, que deveria funcionar como uma ferramenta central na execução da pena, foi progressivamente esvaziado. O parlamentar afirma que o projeto recupera a importância da avaliação.
0: O exame criminológico, ele é feito, tem uma análise psicológica, tem uma análise de profissionais de segurança pública, né, tem uma análise do próprio histórico daquele sujeito dentro da cadeia. Então, ainda que o sujeito já tenha cumprido o período de pena necessário para progredir, para avançar, ele só terá o direito de avançar quando tiver essas condições atestadas pelo exame criminológico.
23: Ainda de acordo com o texto aprovado, sempre que o exame criminológico recomendar a permanência do preso em regime fechado, a avaliação deverá ser realizada novamente em no mínimo 12 meses. Se a periculosidade persistir, o projeto prevê que o preso poderá cumprir integralmente a pena no regime fixado pela justiça, sem que isso configure violação de direito. A proposta, que exige exame criminológico para progressão de pena por condenados pela justiça, ainda terá de ser analisada pela Comissão de Constituição e Justiça. Se aprovada, terá de ser votada também pelo plenário. Da Rádio Câmara de Brasília, Maria Neves.
11: Ciência e tecnologia.
14: Marreca Filho, do PRD do Maranhão, apresentou projeto que obriga bancos e instituições de pagamento a adotar medidas para prevenir fraudes em operações digitais. Entre as medidas, ele destaca a autenticação com pelo menos 2 fatores para movimentações de alto risco.
15: Marreca Filho ressalta que a proposta também prevê bloqueio dos valores ainda disponíveis e aviso ao banco destinatário. O projeto ainda atribui às instituições financeiras a responsabilidade pelos prejuízos quando houver descumprimento das regras ou falha na proteção.
11: Esporte.
14: Vander Loubé, do PT de Mato Grosso do Sul, pretende promover um debate sobre os impactos das apostas esportivas na economia e na saúde pública. O parlamentar apresentou requerimento para que a Comissão de Desenvolvimento Econômico realize uma audiência pública sobre o tema.
15: A proposta de Vander Loubé prevê a participação de representantes do governo, do comércio, de sindicatos e de entidades da sociedade civil. Segundo ele, a discussão deve subsidiar a análise de projetos relacionados às bets, incluindo uma proposta que proíbe a atividade no país.
11: Economia.
14: A Comissão Mista de Orçamento vai realizar uma série de audiências públicas e entre os temas em debate está a tarifa zero no transporte público. A repórter Silvia Munhato tem as informações.
21: A Comissão Mista de Orçamento aprovou 22 requerimentos de audiências públicas com convites para vários ministros de Estado debaterem despesas de suas pastas. Um dos requerimentos foi apresentado pelo deputado Gilmar Tato, do PT de São Paulo, para discutir a implantação da tarifa zero no transporte público. Segundo o deputado, o transporte é um direito do cidadão, mas ele acaba pagando 2 vezes para usar.
3: Uma mãe, quando entrega uma criança na creche todos os dias, ela não passa no guichê para pagar R$10 todos os dias. Ou quando um cidadão ou cidadã vai no posto de saúde, numa UPA, para fazer uma consulta, ela não paga para fazer a consulta. Por que que ela, quando entra no sistema de transportes, ela tem que pagar?
21: Gilmar Tato diz que 146 cidades brasileiras adotam a tarifa zero, até como forma de evitar o trânsito de carros particulares. A audiência contará com representantes dos Ministérios da Fazenda, das cidades e da Casa Civil para discutir fontes de financiamento para a tarifa zero. A comissão também elegeu o deputado Marcelo Álvaro Antônio, do PL de Minas Gerais, como segundo vice-presidente. E as comissões permanentes da Câmara estão fazendo reuniões para aprovar as suas indicações para as emendas ao orçamento de 2026. De acordo com a Lei Complementar 210 de 2024, após a publicação do orçamento, cada comissão recebeu dos líderes partidários, após consulta às bancadas, as indicações dos autores de cada ação. Essas indicações têm que ser agora aprovadas por cada comissão, para constarem de atas que serão encaminhadas aos ministérios. A Comissão de Turismo, por exemplo, aprovou 27 ações, no valor de R$30,6 milhões. A maior delas, de 8,5 milhões, foi indicada pelo deputado Esnaldo Bulhões Júnior, do MDB de Alagoas, para o município de Porto Calvo, em Alagoas. O recurso será usado para a urbanização de uma praça. O menor valor foi de R$ 400 mil, alvo de 3 ações parlamentares. O deputado Valdir Trindade, do Republicanos da Paraíba, também destinou recursos para a construção de praça em Poço Dantas, na Paraíba. Já o deputado Pedro Paulo, do PSD do Rio de Janeiro, destinou dinheiro para apoiar projetos de infraestrutura turística em Barra do Piraí, no Rio de Janeiro. A mesma ação foi proposta pelo deputado Sérgio Brito, do PSD da Bahia, para a cidade de Mulungu do Morro, na Bahia. Da Rádio Câmara de Brasília, Silvio Minhato.
4: Relações Exteriores.
15: João Cury, do MDB de São Paulo, pede a instalação da Frente Parlamentar em apoio à integração União Europeia e Mercosul. O deputado explica que o grupo vai acompanhar a implementação do acordo comercial entre os dois blocos, assinado em 2025.
5: João Cury ressalta que o bloco de livre comércio vai beneficiar setores como a indústria, a mineração e o agronegócio. Na visão dele, a frente é importante para acompanhar as negociações que podem ampliar a participação do Brasil no comércio global.
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24: 20 horas,
25: 15 graus.
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8: Oi, oi, gente, boa noite. Tá começando mais um Cola em Mim aqui na Mega FM 95.5. Comigo, Luana Cola, com dois L's. Você pode procurar aí na internet e trocar uma ideia comigo e também ouvir as playlists, né? Depois no YouTube e também no podcast do site da Mega FM, né? E hoje a nossa viagem nos leva pra 1970. Um mundo que entrava em uma nova década, mas carregando velhos conflitos. Vamos falar de guerra? Sim, porque afinal nessa época também, né? Os Estados Unidos e a União Soviética continuavam na disputa da influência da Guerra Fria ali, né? E a Guerra do Vietnã estava longe de terminar. Em 1970, o presidente americano Richard Nixon ampliou as operações militares para o Camboja, né? Ou Camboja, provocando uma nova onda de protestos nos Estados Unidos. E em maio daquele ano, durante uma manifestação contra a guerra da Universidade Estadual de Kent, na Universidade Estadual de Kent, em Ohio, os soldados da Guarda Nacional abriram fogo e 4 estudantes morreram. Então a gente já começa com acontecimentos aí pesados, mas é o ano que a gente está falando, né? Era uma geração questionando guerras, governos e autoridades, e por isso você sabe que aqui no Cola em Mim a gente faz esse paralelo, né? Entre as coisas que estavam acontecendo no ano em que as músicas são lançadas. E essa inquietação também aparecia na cultura, né? O rock entrava nos anos 70 aí, ficando mais pesado, mais agressivo e muito diferente daquele do início da década anterior, né? E é nesse mundo que a gente começa o nosso 1970 com duas pedradas, né? Com Black Sabbath com Paranoid e Led Zeppelin com Immigrant Song. Bora lá!

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1: É, duas bandas aí, né? Super, super famosas e muito boas e incríveis, e é tudo aquilo que a gente já sabe, né? E agora já no bloco 2, falando um pouquinho de 1970 no Brasil, também foi um ano marcante, né? O país era governado aí pelo general Emílio Garrastazu Médici e vivia um dos períodos mais duros da época aí do regime militar, né? Era também a época do chamado milagre econômico, a gente já falou algumas vezes aqui em alguns programas. A economia brasileira crescia rapidamente, grandes obras eram anunciadas e o governo, né, utilizava intensamente a propaganda para transmitir a imagem de um país forte e otimista. Mas dessa imagem aí, né, também havia várias situações de perseguição aos opositores e tudo mais, uma forte repressão, né, a situação política aí que se dividia. Nesse meio, cheio de contradições, aconteceu algo que praticamente parou o país. Tô falando da Copa do Mundo de 1970 no México, né? Aí a seleção de Pelé, Jairzinho, Tostão, Gerson, Rivelino e companhia, né? Venceu a Itália por 4-1 no final e conquistou o tri, né? O tricampeonato mundial. O Brasil, então, se tornou o primeiro país a ganhar 3 Copas e ficou definitivamente com a taça Jules Rimet, chamada assim naquela época, né? Você já ouviu aqui também a gente falando sobre isso. E em 1970 também produziu um dos grandes momentos dos festivais brasileiros, aqueles de música, né? Você já deve ter ouvido falar ou até lembrar pra você, né, da minha geração pra trás aí. Com ele, Tony Tornado, o grande ator e músico, enfim, intérprete, venceu o Festival Internacional da Canção com a música BR3. Então agora a gente já vai com 3 músicas para você curtir nesse segundo bloco, que é The Guess Who, American Woman, The Beatles com Let It Be e Tony Tornado com BR3.

belo bloco 2 também, né? Com essa trinca aí bem bacana, misturando música brasileira, que é bem legal também. Só o Cola em Mim traz pra você no rádio, aqui na Mega FM 95.5, legal. Um beijo pra você que tá nos curtindo aí, tá no celular, tá no rádio, tá na internet, enfim, né? Então agora a gente sai do Brasil e olha pro espaço. Em abril de 1970, 3 astronautas partiram aí na missão que a gente conhece, Apolo 13, né? Que deveria realizar mais um pouso na Lua. Porém, o que, que aconteceu? Uma explosão em um tanque de oxigênio mudou completamente a missão. E o objetivo daí, então, deixou de ser, né, chegar à Lua, mas passou simplesmente a ser trazer os astronautas vivos para casa, né? Esse era o objetivo, então. Durante dias, milhões de pessoas acompanharam a operação, né? Enquanto as equipes da NASA buscavam soluções para manter, né, a tripulação viva e fazer a nave retornar à Terra, né? Os 3 astronautas, uma bela notícia, conseguiram voltar em segurança. Depois da chegada do homem à Lua em 69, que você lembra, né, que a gente falou em outro programa, a Apolo 13 mostra a outra face da corrida espacial, que era explorar o espaço, que também significava correr enormes riscos, né? Então, vamos de música? Vamos com Free, All Right Now e Deep Purple com Black Knight.

0: 7:35.
1: 14 graus.
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6: Isso mesmo, né? De Purple aí fazendo a vez, né? Aqui muito massa. Faz teu nome, de Purple. É isso mesmo. Bom, 1970 a gente tá falando agora e era o fim de uma geração. A gente tá falando porque a gente teve algumas perdas, né, que entraram para a história da música. Em 18 de setembro, a gente teve o falecimento do Jimi Hendrix, né? Menos de 3 semanas depois, no dia 4, morreu a Janis Joplin, e os dois tinham apenas 27 anos e haviam se tornado símbolos aí, né, da contracultura dos anos 60. E no ano seguinte, o Jim Morrison do The Doors também morreria, também aos 27 anos, né? Você sabe daquela coisa toda, desse negócio do clube dos 27, né? Aquele momento que ninguém poderia saber se que esses três nomes acabariam associados a isso, né? Que a gente chama do clube dos 27. E em 70 também parecia mesmo anunciar o encerramento de uma época, porque o sonho e a rebeldia dos anos 60 começavam a encontrar um mundo diferente, digamos assim, mais duro e mais complexo, eu diria, né? Então vamos embora, vamos de The Doors, Red House Blues e Jimi Hendrix, All Along the Watchtower.

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1: É isso aí, gurizada. Só música boa, né? Só isso que você ouve aqui no Cola em Mim, Rock and Roll, de muita qualidade e, claro, contexto histórico nesse jornalismo fora da caixa que eu, Luana Mitchell, trago pra vocês aqui. Bom, a gente tem que falar que a era 1970, né, também marca uma era aí que é o fim, né, a mudança de época, o fim dos Beatles, né? Então, em abril, Paul McCartney anunciou que estava saindo, né, do grupo, e depois de uma década que transformou a música popular, John Lennon, Paul McCartney, George Harrison e Ringo Starr seguiam caminhos separados, né? E algo interessante nessa história, porque um fim também abriu espaço para novos começos, né? O George Harrison, por exemplo, lançou em novembro de 70 o álbum All Things Must Pass, o seu primeiro grande trabalho solo depois dos Beatles, né? E dele saiu My Sweet Lord, que se transformaria em um enorme sucesso mundial, uma grande música aí, né? Então, em 70, digamos que terminava assim, uma década começava justamente enquanto alguns dos maiores símbolos da década anterior se despediam, né? E Guerra Fria, Vietnã, regime militar no Brasil, tricampeonato do Pelé, Apolo 13, a morte do Hendrix e da Janis, né? O fim dos Beatles, enfim, um ano de rupturas, de grandes acontecimentos. E é exatamente por isso que mais de meio século depois continua sendo aí um daqueles anos que ajudam a explicar um pouco o mundo, né? O que vem depois do mundo, né? E assim a gente encerra mais uma viagem no tempo aqui no Cola em Mim. Te agradeço muito estar aqui comigo, tá na Mega FM 95.5, e semana que vem tem o outro lado, né? Outras histórias e, claro, muito rock and roll. Então vamos encerrar em grande estilo com o George Harrison, My Sweet Lord, e também com Santana, Black Magic Woman. Um beijo pra você, até mais, terça que vem, hein? 8 horas.

0: 7:58.
1: 14 graus.
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